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0: Somber, Back to France, estás na Cidade FM, são 7 da manhã.
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0: Terça-feira, 26 de maio de 2026. Eu sou Arturo Simões, comigo Pedro Góias e Joana Miranda. Esta é o Acorda.
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0: Hey!
1: Hey!
0: Bom dia. Hoje há Bad Bunny, malta.
2: É verdade. Olhem, consegui bilhetes para amanhã.
0: Conseguiste a sério?
2: Consegui bilhetes para amanhã. Para amanhã, com a minha namorada.
0: Boa, boa, boa, boa, boa, boa. O que é que foi, Joana? O que é que se passa?
1: Nada.
0: Já estás a olhar, com uma cara de...
1: Não, eu estava assim. Eu até estava de sorriso.
0: Não,
1: já
0: sei,
1: estás tão habituado. É, já estás sim. Tão habituado a que eu tenho alguma coisa a dizer que estás tipo, o que é que foi?
0: Eu olho para aí. Ok, vá, vá, vá, bate-me, vá, ataca-me.
1: Ah, não, nada. Eu estou aqui toda feliz, olha para vocês assim.
0: Ah, ok. Será que hoje vai ser um programa puro em que vamos ser amigos o tempo todo?
2: Acho que sim.
1: Nós somos amigos sempre.
0: Por acaso é verdade. Há uma questão, malta. Hoje vai ser divertido porque eu não quero já avançar com tudo, mas digamos que
1: vai ser um grande dia.
0: Vai ser um grande dia. A humorista mais popular do país ainda não és tu, Joana? Vai ser um dia, mas para já.
1: Mas é uma Joana.
2: Pois é.
0: Que é uma Joana.
1: Portanto, para osmose, há um bocadinho de.
0: Deve inocentemente dinheiro à nossa produtora Rita.
1: Inocentemente também não sei se
2: não é.
1: Não,
2: é inocentemente.
0: É inocente.
1: Ela sabe.
0: Epá,
1: não lhe caem assim tantos MBOs.
2: Ela deve ter aberto o MBO e viu.
1: Ela viu. Mas como não sabia de quem era, também não se deu ao trabalho de ligar.
0: Mais 351-96, não sei o que, não sei o que mais. E depois é, pronto, olha, se calhar foi uma coisa, um jantar qualquer.
2: Sim, sim, sim, é verdade.
1: Mas também está tanto dinheiro a cair naquela conta que se calhar.
0: É, não. Pronto, ok. Deve dinheiro à nossa produtora Rita.
1: Eu estou tão excitada com este momento.
0: Nós hoje vamos resolver isso. A partir das 9, mais ou menos. E claro, claro que foi a Rita.
2: Claro.
0: Agora, o que é que aconteceu? O que é que ela deve dinheiro à Rita? Como é que nós vamos resolver? Tu vais ter de ouvir daqui a pouco. Bem, eu próprio não sei como é que vamos resolver isto, mas vamos tentar.
2: Sim.
1: Eu estou tão excitada com este momento que ontem o Pedro ficou irritado do quão excitada eu estava.
2: Fiquei. Isto vai ser a melhor coisa de sempre. Aí, também calma. Melhor coisa.
1: Eu estava tipo, pá, isto é mesmo o melhor conteúdo que nós já fizemos nas nossas vidas.
2: Vai ser o momento mais feliz da minha vida.
0: Vai ser bom, isso garantidamente vai. Nem que seja pelo facto de metermos a Rita aqui,
2: sim,
0: a justificar-se.
1: Às 8 da manhã, é.
0: Pois é, coitado. Vamos falar de festivais também, a época está quase aí. Aliás, está aí já.
1: Uhum.
0: Temos Estudo Revela.
1: Yes.
0: Com Joana Miranda.
1: As regras, logo se vê, como é que serão?
0: As regras do Estudo Revela.
1: Sim.
0: É que eu próprio não sei, não é?
1: Ou são todas erradas, ou são todas certas, ou é duas erradas e uma certa, logo se vê.
2: Ela não sabe também.
0: Bem,
2: não.
0: Tempo para decidir. E mais uma manhã em grande, aqui à tua espera. Eu acordo, estamos contigo até às 11, para já. Vamos espreitar o tempo. 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Hoje, dia 26 de maio, vai estar sol em todo o país, mas também algumas nuvens no céu. Ponta Delgada, 20 graus. Funchal, 23 graus. Aveiro, 25 graus. Viana do Castelo, 26 graus. Guarda, 27. Porto e Faro, 28 graus. Bragança e Viseu, 31 graus. Braga e Vila Real, 32 graus. E agora começa a aquecer a sério. Castelo Branco, 33 graus. Coimbra e Porto Alegre, 34 graus. Leiria, 35. Lisboa e Beja, 36 graus. Santarém e Évora, 37 graus. 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
0: E arrancamos com Olivia Dean. So easy. Bom dia, boa viagem.

0: Stateside, Pink Panthers com Zara Larsson, estás na Cidade FM. Bem-vindo a terça-feira. Este é o Acorda, eu sou Artur Simões, comigo Pedro Goias e Joana Miranda. E onde é que anda? O Gangue das 7, 911-911-978. É o WhatsApp da Cidade FM. Bora lá, malta, vocês são incríveis. Ei, Érico, tu és incrível. Nunca falhaste. Bom dia, Elite das 7. 5 da manhã, 20 graus, abraço e boa emissão, Pedro, da Bélgica. Um abraço, Pedro, da Bélgica.
1: Está cá sempre.
0: Está cá sempre. Bom dia, cidade. Oh, no. Podem cantar os parabéns à minha mulher Nita Marques pelos seus 31 aninhos. Grande abraço da Gangue das 7.
1: Podemos.
0: É assim, nós não rejeitamos, não é? Um parabéns a você. Vamos sacar do piano?
1: Vamos.
0: Então vamos lá. Lamento.
1: É bom para começar.
0: Parabéns, Nita. Parabéns, Anitta. Parabéns, Nita. Parabéns, Nita. Parabéns, Nita, tem um dia espetacular.
1: É Nita ou Anitta?
0: É Nita, Nita só.
1: Ah,
0: Nita.
1: Tenho uma tia Anitta.
0: Nita não é bem nome de 31 anos, não é?
1: Não,
0: é,
1: não,
0: é mais 75.
1: Mas não deve ser Nita o nome dela, não é?
0: Não, não, não, imagino que não. Deve ser o marido que. Bom, enfim. Moliares dos aviões. Já temos muita malta aqui reunida.
2: Bom dia, Cidade FM!
0: Ei! Temos até aqui connosco o Martim com porcarias da minha escola.
1: Que nice!
0: Olá, Martim!
3: Bom dia, Cidade FM! Bem-vindo a mais um Porcarias da minha escola!
0: Conta lá.
3: Então, eu estava a pesquisar coisas sobre mim no chat GPT.
0: Boa!
3: Top 10 momentos.
0: Top 10 momentos, Martim.
3: Os 4 douradinhos.
0: Calma.
3: Eu acho que vocês gostaram um bocado dos 4 douradinhos. Para ser um milhão de momentos.
1: Calma.
3: Já fui a um stand de carros. Foi fixe e tudo. Eu vi uns carros antigos, porque era um stand de carros antigos. Mas depois aconteceu uma coisa extremamente triste. Eu vi um Nissan GTR Skyline que eu não pude tirar foto porque o telemóvel estava sem bateria.
0: Oh, não! Tchau, Martim! O que é que se passa, Joana?
4: Primeiro, o fungar do Martim foi com a maior espectração que eu já ouvi.
0: Absolutamente, sim, sim.
4: E depois, eu já sei qual é o momento dos douradinhos.
0: Qual é o momento dos douradinhos?
4: Porque ele contou, almoçou na escola e serviram-lhe 3 douradinhos. E ele pediu mais um e serviram-lhe 4 e ele ficou muito feliz.
0: Mas o ChatGPT já sabe disso.
1: O
0: Martim pesquisou top 10 momentos Martim no ChatGPT e ele deu-lhe isso.
4: Porque isto vai tudo para o nosso podcast e as descrições têm provavelmente isso descrito.
0: Será que lhe está a subir à cabeça?
1: Acho que não.
0: Okay,
1: acho
0: pronto.
1: Que está a lidar bem com a fama.
0: Enfim, tu podes ouvir
4: ele
0: esse.
4: Ele procurou o seu próprio nome no ChatGPT.
1: Opá, eu também fazia isso em miúdo.
0: Eu faria completamente isso em miúdo. Eu procurava o meu nome no Google Imagens.
1: Exato.
0: Que estava nas rondas regras, no sétimo ano, e ia mesmo aparecer a minha carinha ali. Posso ouvir este momento no Rayo, a app que reúne tudo o que ouves no só lugar. 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Quem é que está aqui? Olivia Rodrigo. Com Drop Dead.
1: Que anda.
0: E eu vi já. Olivia Rodrigo está aqui a cozinhar o álbum.
1: Uhum.
0: Dos bons. Última vez que eu disse isto foi com Rosalía. E foi o que foi. Portanto, estás avisado. Taylor Swift com The Fear of Ophelia, já a seguir.

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0: In My Feelings, estás na Cidade FM, bom dia. Este é o Acorda Surtur Simões, comigo Pedro Góes e Joana Miranda. E o Gangue das Sete, claro. Tu. Terça-feira, é difícil, eu sei.
1: É o pior.
0: Mas tem de ser. Talvez o pior.
1: É, é mesmo.
0: Taca, taca com quarta-feira.
1: Não.
0: O pior ainda está para vir.
1: Pois é.
0: Uma frase que os tugas adoram. É, achas que é mau? Olha, o pior ainda está para vir. Epá.
1: Mas tu achas mesmo que o pior é quarta?
0: Pior é quarta.
1: Aí, por acaso, acho que é terça. Porque terça a semana já começou, já estás no segundo dia, mas ainda olhas para a frente e não vês uma luz no fundo do túnel.
0: Não tens
1: nada.
0: Um vislumbre sequer, não é?
1: Quarta já tens aquela que é, já passou tanto para trás como vai passar para a frente.
0: Mas se já estás aqui, se já estás semi-consciente, então eu diria que a parte mais difícil já passou.
1: Pois é.
0: Pelo menos para já. Uma vez. E acho que chegou a altura, Pedro. Já há não sei quantos dias que eu tenho aqui na folha um apontamento.
2: Eu estou bem curiosa para saber o que é isso.
1: É pá, é que isto não é mesmo nada demais.
0: Duas palavras. Maria Guardanapo. E nós andamos a falar de Maria Guardanapo, Maria Guardanapo. E a Joana é a única que não está
1: pois
0: a par.
1: É.
0: Aliás, a Joana e os ouvintes, obviamente. Eu acho que vamos...
1: Eu posso contar agora a história da Maria Guardanapo, mas também devo dizer, não é a história mais hilariante do mundo.
0: Não.
1: Só que nós fizemos um secretismo à volta desta história, que entretanto a história parece que vai ser hilariante. Não é, a história
0: exatamente.
1: Não é nada demais.
0: E a questão é, quanto mais o tempo passa, mais eu quero adiar, porque a Joana vai odiar esta história.
1: Pois é.
0: Que é completamente inconsequente.
2: Não
0: e quanto
2: sabes.
0: Mais adiamos, pior fica.
2: Se calhar vou adorar.
0: Ok.
1: É pronto, então vou-te contar. É tão normal. Eu contei isto corriqueiramente ali no refeitório. Foi o último dia de uma produtora que tivemos cá, que é a Maria. Pronto, e a Maria, geralmente, no último dia de produção ou assim, ou no último dia que estás numa empresa, às vezes levas alguma coisa para as pessoas.
0: Levas um lanche.
1: Levas alguma coisa, um miminho para as pessoas. E a Maria veio ter connosco ali à sala de produção e disse assim: olha, eu trouxe guardanapos, estão ali em cima da mesa para se quiserem. E eu tipo, ai, é grande pausa, obrigado Maria, pronto.
2: Disse trouxe isto. Porque deve ter trazido uma sobremesa qualquer.
1: Sim, trouxe tu? Porque era o último dia, pronto. E muitas vezes nos últimos dias de empresa as pessoas trazem coisas. Disse-me isto a mim, disse isto à nossa social media manager, disse isto a imensa gente. Nós acabámos de almoçar, estávamos a comer ali nas secretárias, acabámos de almoçar e ficámos, ai, clarica, vamos até ao refeitório para ir buscar um guardanapo. Chegamos ao refeitório, olhamos para cima da mesa, sabes, os guardanapos estão em cima da mesa para limpar a boca.
2: Vocês achavam que era guardanapo bolo?
1: Nós, toda a gente, ela enganou a empresa. Houve, nós tivemos a manhã toda a pensar na coisa de guardanapos. Nunca ninguém foi ver ao refeitório se eram guardanapos de comer ou não.
2: Era de papel.
1: Ela disse.
2: Ainda por cima é guardanapos coquetel.
0: Ela disse: tu estás a fingir, é assim. Não, eu vou ter de interromper isto.
2: Guardanapos coquetel, são mais pequenos.
0: Tu estás a ser investido nesta história.
1: Então,
2: que os guardanapos dizem que têm poros. Que os guardanapos são daqueles que tu metes por cima do líquido e aquela porcaria esvaza ainda mais.
0: Você é muito querida, Joana. Mas essa história.
1: Ela disse ao nosso subconsciente.
0: Ela
1: disse ao nosso subconsciente.
0: Ela teve coragem de dizer ao nosso
2: subdiretor. A inutilidade desta narrativa nutre-me. Eu adoro histórias destas.
0: Pronto, e chegaram lá e só havia guardanapos. Pronto,
1: opa, enfim. E o nosso subdiretor que ficou cheio de fome e que achava
2: que era um guardanapo.
0: O ponto ao qual nós chegamos em que o nosso subdiretor está a pousar a sua refeição naquilo que uma produtora pode ter trazido.
1: Sim, sim,
0: sabes?
1: Sim.
0: A sua nutrição está nas mãos de uma produtora.
1: Oh pá, é que ele perguntou, mas estou em cima da mesa. Ela, tão, isso é imenso, podem tirar. Claro que são imensos, era uma caixa
0: querida.
1: De 200.
0: Oh, pô, coitada, que querida.
2: Mas ela pensou mesmo, mas olha, vou comprar guardanapos de cocktail para eles que eles merecem.
1: E nunca há guardanapos nos estúdios, também vamos ser honestos.
0: Porque é verdade, nós não temos guardanapos, portanto.
2: Por isso é que nos limpamos à camisola.
1: Ela chegou bem.

0: Acorda!
1: Espetáculo! Era ser sexta-feira, isso sim é que era um espetáculo!
0: Sabes, às vezes eu ouço momentos do dia anterior e ainda penso: o que é que se passou?
2: O que é que estávamos a fazer?
0: Lá está, é quando estás sobre no dia a seguir a ver as stories.
2: Uhum.
0: Pensas: o que é que nós andámos a fazer? Desculpem a levar-vos agora numa tangente, mas há um bocado ouvimos mais um episódio de porcarias da minha escola do Martim.
2: Sim.
0: O Martim menciona o facto de ter pesquisado o seu nome no ChatGPT, os seus top 10 momentos. Eu pensei, como assim? O chat já está a par de top 10 momentos, Martim. Fui levado pela curiosidade e procurei, olha, chat, dá-me aí top 10 momentos de porcarias da minha escola do Martim da Cidade FM. E é aqui que se vê. O chat às vezes, em vez de dizer, olha, epá, não sei se consigo aqui dar top 10 momentos, é um miúdo de 12 anos, não é? Pode não haver. Não.
2: Sim.
0: Ele, se for preciso, inventa.
2: Ah, pois.
0: Um dos momentos é o impacto cultural absurdo.
2: É verdade.
0: Há pessoal que ouve o programa especificamente para saber que nova porcaria aconteceu na escola do Martim. Isto já não é rádio, travessão, é lore. Olha, epá, chat, cala a boca.
3: Ele tem razão,
2: epá,
3: em tudo.
2: Imagina, o que ele está a dizer não é errado.
0: Ok. Inspirado por esta motivação do chat, eu procurei então, ok, chat, então dá-me o top 100 momentos. E não é que ele começa a taca. Vão dizer-me que o Martim tem 100 momentos de porcarias da minha escola. Diz aí o número.
2: Não tem.
3: 49.
0: Ok, não estava à espera da pergunta. Preciso de um número só.
3: 3.
0: O 3 é o episódio dos amigos úteis.
2: Isso é mentira.
0: Isso é mentira.
2: Eu acabei de procurar top 10 momentos do Arthur Simões, que era para ver o que é que dava.
0: Ah, não, calma, mas isso tens.
2: Mas depois ele diz: pessoal, isto fica só entre nós. Passado 4 minutos, toda a faculdade sabe. Ele está a inventar. Ele não sabe.
0: Isso fui eu. Dá-me aí o 7.
2: O 7 é: sobreviveu uma semana universitária a dormir 3 horas por noite e apareceu funcional no dia seguinte.
3: Okay. És tu.
0: Isso é só tu.
2: Mas isto é um bocado eu.
3: Agora.

0: tranquilo.
1: Ele se calhar vai só buscar vídeos e tira meio.
0: Ele adivinha só, ele adivinha. Olha, toma, pumba.
1: Ele vai ver todos os vídeos e coisas que existem, mas.
0: Por exemplo, 59, o episódio em que toda a gente ficou confusa. São todos. São todos.
2: Nenhum ficámos confusos. Nenhum.
0: Lá está. Enfim. Muita atenção.
2: Olha, Arthur, mas ele diz aqui que tu és um criador de sketches virais.
1: E é?
0: Mentiu?
2: Não.
0: Bem peixe. Bem peixe. Bem peixe.
2: Bem peixe.
0: Espalha uma coisa no fim.
1: Ai, que horrível!
2: Bolas!
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0: Pobre, ex-namorado vizinho, estás na Cidade FM. Bom dia, este é o Acorda. Já a seguir vamos ao Magazine com o Ruben Mateus.
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0: Hey, Ruben Mateus, bom dia. Vamos proceder à Magazine.
13: Foste a Torres Vedras celebrar?
0: Não, pá, que eles celebram rijo e forte e eu já não aguento.
13: Tens que idade, Artur Simões?
0: 30, porquê?
13: E já estás assim?
0: Absolutamente, Ruben.
13: Já estás acabado?
0: Sim.
13: Retirado da carreira internacional?
0: Já pendurei, seja o que for que se pendura, quando dizes de estar acordado até às 4 da manhã.
13: Penduraste o copo.
0: Exatamente.
13: É que são os dois temas da semana, a festa Torres Vedras e hoje o Bad Bunny. Epá, por favor. É só stories com vendo bilhetes, compro bilhetes, tenho bilhetes, não tenho bilhetes, vendo bilhetes, ponho bilhetes, não tenho bilhetes. Quanto mais tempo se passa nas redes sociais, mais bem-estar se perde na vida. Esta é a conclusão de um estudo. Lá está os bilhetes Bad Bunny. Esta é a conclusão de um estudo da Universidade de Oxford, no Reino Unido. A BBC cita o estudo que fala que o uso excessivo das redes sociais está a afetar os mais jovens, sobretudo as adolescentes. O estudo durou 25 anos, não é coisa pouca. Passou por países como Estados Unidos, Canadá, Reino Unido e notou-se uma queda a pique no bem-estar nos últimos 10 anos, momento em que as redes sociais entraram em força nas nossas vidas. O problema, acrescenta este estudo, não são as redes sociais em si, está tudo certo até, mas sim o tempo, o demasiado tempo que nelas se vai passando. E por falar em tempo, o tempo pode ser usado de uma ou outra maneira, com a família, por exemplo, e foi isso que uma mãe fez nos Estados Unidos. Comprou bilhetes para o marido e para o filho para assistir ao quinto jogo da final da Conferência Este da NBA entre os New York Knicks e os Cleveland. Gastou 1.500 euros. Já é qualquer coisa. Só que há aqui um ligeiro problema. O jogo não se vai realizar. É que esta madrugada os New York Knicks venceram a equipa de Cleveland e ganharam a Conferência Este da NBA. Ou seja, não é necessário este quinto jogo. Esta mãe andou a poupar durante meses e meses para fazer esta surpresa. E isso é bonito, mas para algo que não vai acontecer.
0: Ah, coitada. Então, mas calma, vendem bilhetes para um jogo que pode não acontecer. Ou que se mal.
14: Sim, sim,
0: o que é que se passa?
14: É isso.
0: E se o jogo não acontecer, eles não devolvem o dinheiro?
13: Agora essa é a questão.
0: É temos pena?
13: Há política de devolução?
0: Então,
13: não há? A senhora acionou o seguro?
0: Coitada.
13: Sim, não, talvez?
0: Ah, entretanto há um GoFundMe e a história da senhora viraliza
14: sim,
0: e depois...
14: Sim, sim. E ela faz três vezes mais.
0: Faz 3 milhões de dólares, né?
13: E conta a história e depois vende a história
0: e vai a Ellen.
13: Expor um documentário da Netflix.
14: E vai a você na TV,
13: já recuperaram ela?
0: Já repararam quem?
13: A Ellen DeGeneres.
0: Não estou a par, não sei.
13: Ela foi cancelada e tal.
0: Não, acho que já voltou.
13: Ah, já voltou? Okay.
0: É capaz. Ruben, muito obrigado.
13: Até já.
0: E até já. Daqui a pouco, Bad Bunny. Sim, senhor, ainda vi tirar mais fotos. Para já, Bispo. Esta chama-se O Teu Cheiro, toca aqui agora. Só se quiseres. Bom dia. Boa viagem.

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0: Debi Tirama Swatos. Lá estaremos hoje à noite no Estádio da Luz. Para já, são 8 da manhã.
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0: 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Hoje, dia 26 de maio, vai estar sol em todo o país. Saúde, mas também algumas nuvens no céu. Ponta Delgada, 20 graus. Funchal, 23 graus. Aveiro, 25 graus. Viana do Castelo, 26 graus. Guarda, 27 graus. Porto e Faro, 28. Braga, aliás, Bragança e Viseu, 31 graus. Braga e Vila Real, 32 graus. Castelo Branco, 33 graus. Coimbra e Porto Alegre, 34 graus. Leiria, 35. Lisboa e Beja, 36 graus. E Santarém e Évora, 37 graus. 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Para já. Jet Ski, Pedro Sampaio. 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

0: Eu preciso de mim, estás na Cidade FM, bem-vindo ao Acorda. Eu sou Artur Simões, comigo Pedro Góias e Joana Miranda. A época dos festivais está aí. E todos gostamos de um bom festival. A questão é, os festivais não são perfeitos.
1: Claro
0: que não são, nada é. E nós temos uma opinião, porque claro que temos. Temos sobre tudo. E tu has de ter também. Eu hoje quero saber, que regra é que introduzias num festival? Vamos tentar construir aqui o festival perfeito.
1: Boa.
0: 911-911-978 é o WhatsApp da Cidade FM. Alguém quer avançar?
1: Eu posso avançar com uma. Eu acho que o chão não pode ser nem areia nem terra.
0: Tem de ser areia ou terra?
2: Não.
1: Não.
0: Acho que isso é que...
2: Não, relva.
1: Não, é exatamente isso. É relva e para mim tem que ser artificial. Se há coisa que pode ser artificial é a relva de festival. Eu adoro,
2: não,
1: adoro.
2: Se não tiver com furos e bocados de
1: não,
2: lama.
1: Não. Mas, por exemplo, já fui a um festival. Há um festival indo para o Passeio Marítimo de Algés, muito bom. Uhum. Que tem relva artificial.
2: Não, mas fica bué quente. Essa relva artificial fica bué quente.
1: Eu estou de pé.
2: Está bem, mas se sentas no chão, ficas com as pernas a arder.
1: Está bem, não, mas isso vais tentar para os bancos.
2: Isso
1: eu detesto
2: é
1: terra.
2: Isso não é perfeito.
1: Para mim é perfeito.
0: Nós temos conceitos diferentes.
2: Não, porque imagina, se tu te sentas no chão e há pessoas que querem sentar-se no chão.
1: Ah pá, sim, mas eu nunca me sento no chão num festival.
0: Okay. Pois. Nós vamos a um festival também para levar a toalhinha, não é para estar no chão, de vez em quando fazes um piquenique para coisa e tal.
1: Ah, eu sei qual é que
0: o
1: vocês
0: Pedro
1: gostam.
0: Vai a um festival para fazer o remo e para fazer mosh pits e para
1: sim,
0: não é?
1: Sim.
2: Eu gosto de um festival com um bom anfiteatro natural.
0: Okay. Pronto, vês? Okay. O Pedro nunca pensaria num anfiteatro
2: natural.
0: Nunca na vida. Eu estava a pensar, bem, é a opinião mais aborrecida de sempre, mas um festival com bons acessos. Epá, mas já reparaste, a parte mais chata dos festivais é a entrada e a saída.
1: Por
0: é
1: caso,
0: a parte mais aborrecida.
1: A saída ainda deu
2: não,
1: barato.
2: E os estacionamentos.
0: A entrada é.
2: Bem, os estacionamentos, as entradas,
0: nossa,
2: a bandeira.
0: Agora, como é que eles fazem isso?
2: Não. Epá, o festival perfeito é o que tem boas casas de banho.
0: Absolutamente.
2: Okay. Boas casas de banho com papel higiênico continuamente.
1: Como é que nós ainda não temos só uma vila em Portugal que é para festivais?
0: Pois
2: tipo
0: ainda não temos. Ainda não temos.
1: Tipo, Salvaterra de Magos fica só para os festivais. E todos os festivais vêm Salvaterra de Magos.
2: Agora em Lisboa temos um sítio que é quase só para festivais.
0: Não, mas vamos centralizar.
1: Mas é, fazer isto é.
2: Certo, então dizes só moedas, não é?
0: Oh, moedas! Bom,
2: não
0: o, que é que, o que é que os festivais precisam? Dá-me uma regra que impingias num festival.
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0: Criar aqui o Cidade FM Fest, o festival perfeito. Para já, Billie Eilish, Birds of a Feather, já a seguir vizinhos, em casar é para esquecer. Vamos a isso.

0: Digitel e Quantpad Gang, álcool e prazer. Estás na Cidade FM, bom dia, boa terça-feira. Este é o Acordem, eu sou o Turco Simões, comigo Pedro Góias e a Joana Miranda. Estamos a construir contigo o festival perfeito. 911-911-908, é o WhatsApp da Cidade FM. Impõe a tua regra. E já temos aqui duas que são sempre... Enfim, são sempre dois tópicos que temos de abordar quando se fala de festivais.
1: Ok.
0: O primeiro é o do Nelson. Ei, Nelson. Bom dia.
2: Bom dia, malta. Então, eu tenho duas sugestões. A primeira, festival com comida e bebida a preços normais.
0: Não vai acontecer.
2: Não vai. Tivesses que dar um rim e a tua avó para conseguires comer uma refeição em condições. E... proibir de filmar concertos. É pá, estou farto de ver concertos com um telemóvel à minha frente.
3: Ok.
2: É que é o vizinho que depois mete mais alto e depois o outro mete mais alto e depois passas o tempo todo a ver um iPhone em vez de veres o artista que foste ver. Eram estas as duas sugestões.
4: A mim dá-me imenso jeito.
0: Obrigado, Nelson.
3: Por acaso às vezes dá imenso jeito.
4: Dá-me imenso jeito que vocês filmem porque eu não consigo ver nada nunca. Eu tenho 1,62m.
3: E olhas para o telemóvel, não é?
4: Eu sempre que vejo alguém a filmar, olho para o telemóvel e consigo ver o artista
3: pois
4: muito
3: é.
4: Mais perto.
3: Pois é. Nisso dá jeito, é verdade.
0: Yeah, okay.
4: Eu não filmo porque eu tenho braços curtos também e não vai servir para nada esse vídeo. Nunca vou vê-lo, vai só aumentar o armazenamento do meu telemóvel. Portanto, vocês altos com vários gigas de espaço, façam-no.
0: Por acaso nunca tinha pensado nesse ângulo. É que alguém disse aqui também: regra para festivais. Os altos vão lá para trás nos concertos.
3: É pá, mas isso é super injusto também.
0: É injusto. Houve malta a concordar aqui no estúdio. Mas, Filipa, que pede que respeitem os 1,60m. Se eu cheguei primeiro, eu já estava lá.
3: E não é isso, tu na verdade tens 1,60m e tu tens 1,90m, vais fazer o quê?
0: Também é verdade, sim. Também é essa. É assim, lá está. Os altos podem ir lá para trás nos concertos quando os baixos também nos derem os lugares mais confortáveis no avião.
3: Boa.
0: E assim, ficamos todos felizes. Ok?
3: Ok, justo.
0: Combinado?
4: Isso justo. É uma boa troca.
0: Pronto! Paz no mundo.
4: Ai, por falar em concertos, eu fiquei com tanta raiva de não ter ido ver a Olivia Dina Milão.
0: Ela insiste em vir a Portugal, pá, hoje aqui na Cidade FM. Sou Easy, aqui agora.

0: Bad Bunny, não é Baiol, estás na Cidade FM. Bom dia, este é o Acorda Surtur Simões, comigo Pedro Goias e Joana Miranda. Bom dia cidade. Hoje não é um bom dia para ir trabalhar, eu estou a morrer de sono. Diz o Tocas, aqui no nosso 911-911-908.
1: Acorda!
0: Tocas, olha, sabes mais, esta é para ti.
2: Acorda!
0: E para todos os que estão a precisar de acordar, esta é terça-feira.

0: Vai trabalhar.
1: Grande assunto.
2: Ora bem, e agora? Que regra que impunhas num festival? 911-911-908. É o WhatsApp da Cidade FM. E eu era para avançar com esta, mas alguém se adiantou assim, Joana?
3: Eu gostava, eu sei que vocês vão dizer. Eu gostava mesmo que não se oferecessem bilhetes para festivais. Ei, nós todos íamos.
1: Não faz confusão.
3: A mim também não me faz, porque eu gosto de usufruir desse benefício. Mas eu sinto que quando as pessoas pagam, vão para lá mesmo usufruir mais e não vão só tirar. E não vou só tirar fotografias aos outfits.
2: Isso faz demorar um bocadinho o apelo do Pedro de. Epá, hoje em dia já ninguém paga um bilhete para ver um jogo de futebol, não é?
3: Sim. Ok, está bem. E tinha menos. Eu sinto que, por exemplo, os primeiros anos de iminente.
2: Sim.
3: O que é?
2: Não. Tu estás a meter pó. Tem piada.
3: Sim, estava a meter corretor de olheiras enquanto estou a falar.
2: Sim.
3: É que eu consigo fazer duas coisas ao mesmo tempo.
2: Ensina-me, por favor. Certo.
3: Mas, por exemplo, os primeiros anos de iminente, que não tiveram muita publicidade, tu sentia. Há uma atmosfera diferente.
2: É verdade,
3: não há influencers, não há stories patrocinados. E isso torna as coisas, não sei se são melhores ou piores, mas de facto diferentes.
2: Diferentes.
1: Ok. Justo.
2: Olha, retiro o meu. Olá, como é que. como é que achavas que eu devia ter feito? Mas o que eu ia dizer era. Não estar às cavalitas. Foi a Beatriz que o propôs aqui no nosso 911-908.
3: É
2: pá, mas o quê?
1: Não, o concerto todo. O concerto

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3: Uhum. Eu tenho uma energia de alta.
4: Certeza. Joana, eu estou contigo todos os dias.
3: Eu nunca tenho 4,62. Mas eu preencho muito, então acham que...
4: Concordo com não estar nas cavalitas. Muito obrigado. Olá.
5: Bom dia, malta. Olha, para mim era desodorizante. Ter sempre desodorizantes disponíveis. Porque minha nossa, ninguém pode. Beijinho.
6: Por acaso não sinto muito quando é o ar livre. É tranquilo.
4: Será que somos nós, Pedro?
3: Quem não sente é quem,
6: quem
3: é.
6: Quem não sente.
4: Ah, não.
6: Olá. Já somos nós.
4: Já, vamos tomar banho.
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0: J Balvin com a Maria Becerra, estás na Cidade FM. Bom dia, este é o Acorda. Bom dia, Ruben Mateus.
1: Bom dia.
0: Magazine. Nós temos que começar em séries, Ruben. Rádio é uma coisa, imediata, tem de ser. Ok. Notícias.
1: Tinha que fazer a pausa. Não sei se já repararam que está muito calor.
0: Já deu por isso.
1: Está mesmo, já deram por isso. Já.
2: Sim, sim.
1: Assim será esta terça-feira. Aprovados estão os 7 distritos sob aviso amarelo da meteorologia devido ao tempo quente. São eles então Leiria, Lisboa, Santarém, Setúbal, Porto Alegre, Évora e Beja. O aviso amarelo está em vigor hoje, amanhã e só termina na quinta-feira. Depois disso, a previsão fala de uma ligeira descida das temperaturas, mas não há sinal de chuva a caminho. E Arthur, hoje, o Baleão. Atenção. Está com uma previsão de 30 graus de máxima.
0: Não acredito. 30.
1: Sim, sim.
0: Não acredito.
1: Será isto sinal
0: do fim dos tempos?
1: Sim.
0: Só pode.
1: Será que foi escrito na Bíblia quando o Baleal chegar aos 30 graus teremos o apocalipse?
0: Não sei, homem.
1: É possível. Uma conquista de milhões, a vitória do Torriense na final da Taça de Portugal significa o primeiro troféu oficial para a equipa de Torres Vedras, mas também a chegada de milhões ao Oeste. A entrada direta na fase Liga da Liga Europa faz com que o Torriense tenha já garantidos mais de 4 milhões de euros. E que forma esquisita foi esta de eu dizer Torriense? Não sei. Já cada vitória vale 450 mil euros e cada empate 150 mil euros. O Torriense terá ainda direito a receitas televisivas e de publicidade. E por falar em futebol, perder um jogo de futebol com um autogol acontece, já todos assistimos a isso. Perder com dois autogolos, é algum azar, pode-se dizer também. Perder com três autogolos, não sei explicar. Foi o que aconteceu na República Checa. O Dukla de Praga perdeu por 3-0 frente ao Banik Ostrava e os três golos foram autogolos. O Banik nem precisava de atacar. Com este resultado, insólito no mínimo, o Dukla de Praga desceu de divisão. É que um azar nunca vem só. Estavam nervosos, talvez.
0: Não, pá, coitados.
1: Três autogolos, deste divisão. Pá, depois disto retiras-te. A carreira acabou.
0: Parece aquele amigo que amou no FIFA e começou a marcar na própria baliza. Olha, só por isto eu não jogo, não quero saber.
2: E leva a bola para casa depois.
0: Só na vida real e com consequências graves. Obrigado, Ruben.
1: Até já.
0: Daqui a pouco, Somber em Back to Friends também. Chico Tatina. Ai, sou grande amor. É só se quiseres. Bom dia, boa viagem.
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0: Chico da Tina, sou o grande amor, estás na Cidade FM. Bom dia, são 9 da manhã.
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0: Vamos saber como é que está o tempo. 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Hoje, dia 26 de maio, vai estar sol em todo o país, mas também algumas nuvens no céu. Ponta Delgada, 20 graus, Funchal, 23 graus, Aveiro, 25 graus, Viana do Castelo, 26 graus, Guarda, 27 graus, Porto e Faro, 28 graus, Bragança e Viseu, 31 graus, Braga e Vila Real, 32 graus, Castelo Branco, 33 graus, Coimbra e Porto Alegre, 34, Leiria, 35 graus, Lisboa e Beja, 36 graus e Santarém e Évora, 37 graus. 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Agora estamos aqui a tratar de construir o festival perfeito contigo.
2: Uhum.
0: E é assim, a Joana tem uma meia sugestão. Bom okay. dia, eu não sei que regra específica colocava, mas estaria ligada às casas de banho. O método que existe não resulta, temos de criar outro. A questão é, que outro?
2: Eu acho que não para é? Os homens já está muito funcional, para as mulheres é que não. Porque aquele ovo é ótimo. Sabem aquele ovo que tem 3, 4
0: lados? Ah, tu gostas de fazer contacto visual com o gajo que está à tua frente?
2: Não, mas não faz confusão nenhuma, não, estamos ali a falar e é tipo...
0: Estão ali a falar?
2: Ganda caloraça ou não? É mesmo, mano.
0: Ah, tu metes conversa no,
2: claro,
0: no ovo?
2: Está toda a gente a falar aquilo, esquece.
0: É assim, não há sítio em que eu seja menos social do que nesse.
2: A sério?
0: Não, eu vou lá, faço a minha cena e base.
2: Aí está toda a gente a falar.
0: Que é, sou só eu.
2: Tu também falas? Ah, eu estou sempre a falar. Eu estou lá. Arthur, eu estou muito mais tempo a fazer xixi do que devia.
0: Ai, que chato, pá.
2: Muito mais.
0: Ah, então tu metias conversa comigo? Se...
2: Ah, se, claro, eu meti com toda a gente que estivesse lá.
0: Sabes o que é que eu ia pensar? E este chato, pronto, ok. Sim, não, já, o tempo. Não, já, acho que o Bad Bunny hoje vai ser bad fish. Tchau, boa, ok, vá, tchau.
2: Eu acho que é fixe porque depois voltas a encontrar um gajo com quem estavas a falar no urinol, tipo, 2 horas depois de um concerto e ficas tipo, eu vou do xixi. Yeah.
0: Colega do urinol, ok.
2: É bacana, é sempre assim.
0: Ok, está bem, está bem, ok. É assim, conversa à porta de casa, bem, eu percebo. Junta-se ali uma comunidade na fila ou alguém sai todo pálido e pensa, bem, este aqui está a passar mal, pá. Os borritos caíram-lhe mal. Mas, bem.
3: Eu acho que aqueles contentores, para além de serem muito porcos, são muito quentes. Aquilo
2: quente.
3: Tu entras e é tipo, tenho 2 minutos contados até começar a suar.
2: E é um bocado de sentimento de prisão, porque aquilo depois tem uma genuinha onde entra a luz. Yeah. E a genuinha é sempre tipo aos quadradinhos.
3: Yeah.
2: Eu fico sempre tipo...
3: É horrível.
2: Olhar pela janela.
3: É prisão de plástico mesmo. Deve ser o que as Barbies sentem antes de serem abertas no Natal.
2: Pois é.
0: E sempre que vou lá está, eu penso, bem, se isto para mim é chato, para as mulheres, meu. Lá está, yeah. Para nós é facilitar. É fácil, é.
3: Sacode e vai.
0: Mas para vocês,
3: nós também tentamos sacudir, mas nunca dá o suficiente.
0: Sempre que a minha namorada diz, olha, vou à casa de banho.
3: É.
2: Yeah.
0: Bem,
3: é,
0: olha,
3: é.
0: Eu já vi. Eu espreitei.
3: Sim.
2: Yeah.
0: Boa sorte.
3: Não, e depois porque é que metem um contentor que tem uma sanita que não é uma sanita, é um buraco onde tu vês toda a bosta que está ali embaixo.
0: Ok, pronto. Desculpa. E fomos visuais outra vez, às 9h30 da manhã. Estamos a falar de bosta. Boa.
3: Mas bosta é uma palavra tão divertida.
0: É divertida, sim.
3: É super
0: preferia não trazer isso. Há pessoas a tomar um bocadinho. Não, não importa.
3: Bosta é verdade.
0: É verdade. É verdade, é verdade. Acontece. Eu preferia, lá está, evitar isso também. Mas pronto.
3: Pá, é
0: horrível. Qual é a alternativa?
2: Eu acho que não.
3: Olha, por acaso esse festival que o Pedro estava a falar do Passeio Marítimo de Algés tinha casas de banho, pelo menos no último ano, excelentes. Constantemente com staff a limpar e a pôr papel higiênico.
0: Ótimo.
3: É para isto que nós pagamos também.
0: Pois é, obrigado.
3: E com portas que têm aberto em cima e em baixo para arejar.
0: É que nem pensar, dizem aqui no WhatsApp, se alguém fala comigo nessa situação de urinol de festival, está maluco. Só pode.
2: Mas mesmo. Já se acabou o convívio, já ninguém quer falar com ninguém. Quer estar tudo agarrado às telemóveis e não sei o que. É tranquilo, pronto.
0: É os tablets e as PlayStation e os Nintendo, pá.
2: Estão a comer estas TikToks,
0: pá.
2: Não, está tudo bem.
0: Já não se pode ter conversa, pá. No urinol, está agarrado ao telemóvel a jogar Foot Ninja no tablet.

0: Não tenho sentido, estás na Cidade FM. Bom dia, este é o Córdia, eu sou Arthur Simões, comigo Pedro Góias e Joana Miranda. E a produtora Rita voltou a ritalhar. E é assim, nós estamos sempre...
1: Ritoide.
0: Nós estamos sempre a trazer as histórias da Rita aqui para o...
2: Ai, tão bom.
0: Para o Córdia. E estamos sempre a dar-lhe na cabeça, a verdade é essa.
2: Ah pá, preciso.
0: A verdade é também que a Rita não facilita.
1: A
0: não,
1: Rita
0: não.
1: Tem muitas histórias.
0: Assim, rapidamente, histórias clássicas da Rita. E nós estamos sempre nisto, mas é verdade.
2: É.
0: A Rita foi lá abaixo, foi à sala dos câmaras, não é? Do digital. E lá estão pósteres de grandes realizadores. Scorsese, está até um póster do Chewbacca.
1: Por
0: exemplo, sim. Está lá o Tarantino.
2: Spielberg.
0: Não, pronto, sim. Não estou a dizer que o Chewbacca é um realizador, estou só a dizer, pronto, várias cenas também míticas do cinema.
1: Cinema.
0: Rita olha, pensa um bocado e diz: ah, isto são as pessoas que trabalhavam aqui antes. Epá, Rita! Rita!
1: Tu não facilitas, Rita.
0: A Rita não facilita.
1: Não, tu respondeste a um e-mail scam a fingir que era a nossa diretora.
0: Exato.
2: Não, ela não ajuda.
0: Com um português todo estragado.
1: Sim, a dizer, preciso sua ajuda. E tu disseste, sim senhora, toma o meu número de telefone.
0: E o título do mail, ou seja, o assunto não era o nome da Rita?
1: Era. Rita Domingos. Assunto, Rita Domingos.
2: O Central C e o Lil Baby lançaram uma música que era Band for Band. E alguém lhe disse que era o Bispo e o Wonder John e ela acreditou.
0: E atenção, nós gostamos mesmo muito da Rita. E agora, lá está, porque está sempre a produzir conteúdo. E desta vez fez mais uma. O que é que se passa? Bom, a Rita vai explicar daqui a pouco. Nós vamos buscar lá em algures. Ela já deve ter chegado entretanto.
1: Deve estar na sala errada.
0: A maior cobertura. Alguém vai buscar a M80, assim ela deve ter perdido.
2: Ou outro grupo.
0: É, yeah. Arrecadação,
1: ela
0: eu não
1: está
0: sei.
1: Na buraca, de repente.
0: A maior humorista do país, ok? Deve dinheiro, inocentemente. Eu continuo a defender que isto é inocente, mas deve dinheiro à Rita. E a culpa é da Rita.
1: Mas okay? A Rita também tem vergonha de assumir a culpa.
0: A Rita está com vergonha. Já disse, mas eu não sei o que eu peço o dinheiro, o que é que eu faço? Eu vou lá, eu não sei o que. Nós vamos tratar disto, ok? Vamos. Portanto, daqui a pouco a Rita vem cá. Vamos pronto, ouvir o caso dela também, porque ela vai tentar defender-se e coisa e tal. E depois vamos arranjar aqui uma solução que pode ou não envolver essa tal humorista, coisa e tal. Vamos ver. Mais uma ritalhada. Vai Rita Domingos, aqui na Cidade FM. Vai ser divertido. Para já quero elogio com Se Antes Tu Bem Conhecido, logo depois Ray, Where Is My Husband? Só se quiseres. Bom dia!

0: Mãe solteira, DG com batidão stronda, estás na Cidade FM. Bom dia! Boa terça-feira, este é o Corda Surtur Simões, comigo Pedro Góia, Joana Miranda. E agora, a nossa Ritinha. Olá, Rita!
1: Olá!
0: Yay. Rita! Porquê é que a Joana Marques te deve 35€?
1: Arthur!
0: Eu vou direto ao assunto. A verdade é esta. Este é o caso que temos aqui.
2: Curti grosso, é assim.
0: Sim.
3: Pois 35€ é. Já é um valor...
0: 35€
2: dá para muita coisa.
0: Não vai arruinar a tua vida, mas causa moça.
3: Mas já causa sim, moça, sim. É
0: causa
3: isso.
0: Moça.
1: Causa tristeza.
2: Principalmente quando são deitados ao lixo, praticamente.
0: Yeah. Rita,
3: o que é que se passou?
1: Então, basicamente, eu só queria devolver este valor, percebem? Eu ia a este espetáculo, pronto, eu ia a este espetáculo, um amigo meu comprou os bilhetes e eu queria devolver-lhe o dinheiro.
2: Certo.
1: E eu sou daquelas pessoas que quando devolve, eu sou muito organizada e escrevo o nome da pessoa, percebem? Sim.
3: Ah, eu ia escrever Joana Marques.
1: Ia escrever Joana Marques e estava com isso na cabeça.
2: O espetáculo dela.
1: E em vez de escrever, enviei-lhe, percebe?
0: Escreveste Joana Marques no contacto.
3: Na pesquisa, sim.
1: Sim. Em vez de escrever na descrição, percebe?
2: Mas explica só porque é que tu tinhas o número da Joana Marques.
1: Professora produtora e já precisei de falar com ela.
2: Exatamente, convidá-la para coisas e tal.
1: Sim.
0: Eu sinto que isso é perigoso.
1: Até nas vossas manhãs.
0: Pois é,
1: perigoso para mim. Eu não te
3: É muito contar. Perigoso. Até porque o MBA tem imenso espaço, até podes mesmo enviar o dinheiro.
0: Uhum.
3: E de repente a Rita passa por 8 passos diferentes e envia mesmo o dinheiro.
1: Pois é, isto também devia haver uma evolução em que não devia
3: existir. Rita?
1: Não devia existir.
3: Rita,
1: tu é que tens de evoluir.
3: Que evolução é que é preciso?
2: Eu estou a pensar, aquilo já tem imensos passos. Aquilo já diz, é mesmo este o número. Yeah. Diz o nome em gigante dos teus contactos. E tu, sim, é este o número.
3: Ela
2: envia e aparece o nome outra vez.
0: Não, a Rita quer que o Rui MBWay liga a perguntar: olha, este dinheiro está a ir para esta pessoa. Yeah. Tens mesmo a certeza? E a Rita diz: olha, afinal, não, enganei-me.
1: Oh, meninos, imagina, estava lá, eu estava a pensar assim: eu estou a fazer mesmo as coisas certas, estou a ser super organizada e estou a escrever Joana Marques na descrição para ele perceber de onde é que vem estes 35
3: euros. Tu enviaste
1: euros.
3: A Joana Marques com Joana Marques na descrição, não enviaste?
1: Não. Eu enviaste em descrição.
2: Mas é que ela não devolveu, se calhar.
0: O que levanta outra questão também, não é? Qual foi a reação e porque é que não devolveu?
3: Eu acho que a Joana Marques.
2: Eu acho que a Joana já nem sequer vê o dinheiro a cair.
0: Ok.
1: Eu também acho, eu acho que ela não viu.
0: Mas
1: eu quero acreditar que ela não devolvia. Serviço.
0: Não, absolutamente sim.
1: Eu também não quero ser a pessoa que lhe vai pedir esse dinheiro, percebes? Okay.
2: Mas tens de ser, Rita.
0: Bem, vamos.
2: Porque a ti o dinheiro faz-te falta.
0: Vamos pensar no assunto, ok? Vamos liberar e depois vamos executar, porque Rita é assim, nós deixamos passar muitas, mas esta aqui não pode passar.
3: Esta aqui não pode.
0: Esta aqui tens de ser tu já és uma mulherzinha.
2: É isso.
0: Ok? Vamos pensar no teu caso, ok? Aqui reunir, deliberar e depois
2: que vamos fazer?
0: Já decidimos. A Rita está muito tensa, malta.

0: Agora dou muito mais valor a trabalhar aqui na rádio.
1: Mas isso agora porquê?
0: Ó, Joana, mas tu ainda não viste o episódio da Tour Académica em Porto Alegre?
1: Ainda não acabei.
0: É que neste episódio eu tive horas e horas a trabalhar no duro a tirar cervejas.
1: Ai, tu és tão mentiroso. Aposto que estiveste lá 2 minutos, gravaste e foste-te embora.
0: Ok. Foram 10 minutos, mas custou. Sabes o que é que não custou nada? A viagem até lá.
1: Bem, tu não te calas com esse Seat, estás obcecado.
0: Ainda por cima, o renting da Seat tem preços muito fixos, o Ibiza a 195€ por mês e o Arona a 215€ por mês e já com as manutenções todas incluídas.
1: Vá, agora vou ver o episódio para finalmente te ver a trabalhar.
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0: Man I Need, Olivia Dean, estás na Cidade FM. Bom dia, este é o Acorde, eu sou Arthur Simões, comigo Pedro Góias e Joana Miranda. Ah, não, espera, e a nossa Rita também, a Ritinha, a produtora Rita, que enviou, sem querer, 35 euros a Joana Marques. Rita.
1: É que é sempre mau, vocês já disseram isto mil vezes e soa sempre mal.
0: Não, não há ângulo.
2: É mau, é estranho, percebes?
0: Sim, sim, sim.
2: Tu não fizeste nada de mal.
1: Pois é.
3: Pois não.
2: Tu nunca fazes nada de mal, a
1: verdade.
2: Aliás,
1: a intenção era boa, a intenção era devolver o dinheiro
2: ao teu amigo.
1: Sim.
2: Mas é isto, a Rita nunca faz nada de mal.
3: Nunca tem mau fundo.
2: Nunca tem mau fundo, ela só.
3: É só parolo, não é? É parolo. Acho que é parolo, desculpa.
0: Não, parolo é muito forte.
3: Não,
0: não, não, é baseza.
3: Não, ah, está bem, é muito melhor baseza.
2: É tona.
0: Baseza não é melhor.
2: É tona.
0: Não, é pá, tona.
3: Ah, tona.
0: Coitada da Rita.
3: Quer dizer, eu digo parolo e sou tirado ao jogo.
0: Não, não, vá, taralhoca, vá.
2: Vá, taralhoca.
0: Não, taralhoca não, não, Rita. Não, não, não, é.
2: Vai, é panhonha.
3: É pateta, é pateta.
0: Ok, não, já chega, já chega, já chega. Eu tenho mesmo. Eu ia dizer, eu tenho pena, mas isto é pior ainda.
2: Pois é!
0: Rita, eu gosto muito de ti, é só
2: nós
0: isso.
2: Nós gostamos okay? muito de ti.
1: Baseza! Baseza, eu chamo Baseza.
2: Baseza parece cabaz, ou assim.
0: Baseza, eu gosto muito da palavra Baseza.
2: Baseza é banzar.
0: É, pronto, olha, Rita, também há arturadas. Eu também meto o pé na argola muitas vezes.
1: Pois é.
0: Pois é.
2: Bem, o pois é deles, sabemos.
3: Pois é, tu
0: podes crer. Lá está, lá está, estamos todos reunidos nisto. Roast na Rita e ninguém a avisou. Costuma ser assim, coitado. E ela continua a dar-se connosco.
2: Mas a Rita também não esconde estas coisas. A Rita não é. Ai, que vergonha, bem, é deixar.
1: Pois é.
3: Vou dizer, não, não.
2: A Rita mete-nos amigos chegados, identifica-nos a todos, imprime flyers para verem.
1: Oh, Jana, mas sabes porquê? Porque dizem assim: se nós fomos os primeiros a gozar connosco próprios,
2: claro.
1: Mais ninguém goza.
3: Boa,
1: mas eu chego aqui e toda a gente goza, não é mesmo?
2: Sim, foi verdade. Porque nós sentimos que tu não sabes gozar bem contigo.
0: Sim, sim, sim.
2: Temos que ser nós.
0: Quem diz isso não tem amigos que gozem bem, o problema é esse.
3: É.
1: Yeah, yeah.
0: Podes contar connosco para gozar contigo, Rita.
2: Yeah.
0: Sempre. Pronto, e reunimos porque nós temos de tratar disto.
3: Sim.
0: Isto tem de ser resolvido. Houve algumas sugestões aqui no nosso 911-911-978.
4: Bom dia, amigos. Eu queria deixar aqui uma sugestão para a Rita. Das duas, uma. Ou ela processa a Joana Marques ou ela faz um anúncio. E pronto, são estas as minhas ideias. O resto, bom dia.
0: Muito obrigado, bom dia. Eu acho que lá está. Levar Joana Marques a tribunal não costuma acabar bem?
1: Não, acho que ia perder.
0: Eu acho que ias perder.
2: E já perdeste uma vez, não sim. vais perder a segunda vez.
1: Exato.
3: Tu tiveste de mandar 70 euros, no fundo. Porque tiveste de mandar os 35 depois à pessoa certa.
1: Ficou como carote.
3: Ah, pois.
0: Rita, tu já és uma mulherzinha. Já és crescida. Aliás, és... Eu não sei se os ouvintes têm noção da posição que a Rita tem nesta empresa.
3: Sim, sim.
2: A Rita vai a reuniões exclusivas.
0: É ela. E portanto está na altura de resolvermos isto.
2: Estás acima de nós.
0: Rita, não há volta a dar. Vais ter de ligar à Joana Marques.
1: Oh, meninos, não.
3: Ah, oh, Rita.
0: É que nem fizeste, tu estavas a ver no que é que isto ia dar.
2: Nós reunimos todas as condições para que tu pudesses falar sim. com a própria pessoa que te deu
1: o
2: dinheiro.
1: Eu não posso.
3: Rita, isto é por ti, isto é por ti, tu não queres os 35
2: euros. Ela vai pagar o que deve.
1: Eu quero os 35 euros. Mas falem vocês.
2: Não.
3: Rita, eu fiz asneira.
2: A tua mãe também te marca as vacinas. Vá lá, Rita, por favor.
0: Para te facilitar ainda mais, nós preparámos um texto, ok?
3: Sim, sim, sim.
1: Ok.
3: Nós preparámos-te um texto que eu acho que só devias ver quando, assim que a Joana Marques atende-se tudo o telefone.
2: Ah, não pode ler agora. Eu acho que tinha graça vermos só a reação da Rita antes de atender o telefone. Ao texto.
0: Eu acho que ambas as reações vão ter piada.
2: O que é que tu achas?
0: Rita, dou-te a ti a escolher. Nesta aqui
2: queres ler antes ou durante?
3: Se ela vir antes, consegue preparar-se melhor.
1: Eu acho que posso ver antes, sim.
2: É?
1: Tá bem. Eu acho que prefiro.
2: Então tragam o guião, por favor.
3: Vicente,
0: nós preparámos um guião para a Rita.
3: Preparamos aqui o...
0: Porque não queremos que nada falhe aqui.
2: Nós não queremos que tu te enganes nas palavras, percebes? Enquanto estás a falar ao telefone com o Joana Marques.
3: Então a Joana atende. Alô?
0: Nós esquecemos que a Rita é um bocadinho lenta.
1: Alô?
2: Bom,
3: força.
1: Olá, Joana.
2: Sim. Vai, então vá, ensaia lá.
1: Olá, Joana. Eu sei que isto é extremamente desagradável e que podes estar a comer leitão.
0: Ok,
3: isto fica melhor para depois.
0: Vamos voltar para a sala, vamos editar isto e já voltamos daqui a pouco.
1: 9h36 da manhã, ela vai estar a comer leitão.
0: Sabes lá, já lhe perguntámos. Olha, vais ter a oportunidade para perguntar. Vamos dar o toque daqui a pouco, se ela atende.
2: Não sei.
0: Vamos descobrir.
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0: Com que vês, estás na Cidade FM. Bom dia, este é o Acorde. Eu sou Artur Simões, comigo Pedro Góias e Joana Miranda. São 9h42 da manhã e vamos ligar à Joana Marques, sim, essa, para reaver os 35 euros da nossa produtora Rita. O que é este programa? Eu não sei. Rita, olá, estás pronta?
1: Eu não estou a acreditar nisso.
0: Já acredita.
2: E tu tens um guião que nós escrevemos para falar com ela. Aliás, é atender o telefone e a Rita sai logo com esta?
3: Sim, sim, sim.
0: Deixar a Rita... Não. Vamos, pronto. Dizer olá, acho que fica bem também.
3: Acho também, fica bem.
0: Deixar a Rita falar sozinha é um risco. Portanto, preparamos
2: ela. Sim. Ela pode ainda. Eu sinto que se nós deixarmos a Rita fazer o que lhe apetece, ela manda outra vez 35 euros.
0: Sabes? Exato. Sim.
2: Ela pede desculpa e manda mais 35.
1: Começa a chorar com a Joana ao telemóvel e manda mais 35 euros. Peço imensa desculpa.
0: E acabamos desculpa. Todos em tribunal. Eu não sei como, mas ia lá dar. Bom, nós nem sabemos se a Joana vai atender.
3: Pois.
4: Não há como
3: isso agora é que.
2: António Sala está a digitar neste momento.
3: Estamos aqui diretamente da telefonia.
2: Foi quem que se fez o 25 de Abril, acho que dá para notar.
1: Ai, esta música.
3: Está a chamar.
2: Estás nervosa, Rita?
1: Tu
2: não deixas.
1: Tu esta música.
0: Qual música?
2: Tens as mãos.
0: Está a tocar na tua cabeça só. Nós estamos em silêncio.
2: Tens as mãos a suar.
3: Tem sempre.
1: Isto é um sinal, malta.
0: Não,
3: são vários sinais.
2: Rita, nós vamos ligar na mesma. Se ela não atender à primeira.
0: Sim.
3: Ela tem boas filhas, é normal. Isto é a mesma hora
2: e
3: da
2: trabalho.
3: Escola. Ah, 9h44, não, já estou no recreio.
0: Oh, não.
1: Bem, eu sinto que até os ouvintes
5: estão. Por favor, grava a sua mensagem.
0: Olá, Joana. Ah, não, espera. Rita.
2: Não foi o sinal.
0: Nós vamos ligar, nós vamos assistir, ok? Isto é literalmente o show me da Mari.
3: Nem que tu tenhas de ir ao outro lado.
0: E é prémio garantido, Rita, tu vais ganhar os 35
2: euros. Os 35 euros.
0: Vamos tentar novamente. Já a seguir, Rita, fica aí quietinha. Queres um copo de água? Queres um chá? Queres.
3: Estás bem?
1: Não, quero que pares de meter esta música.
2: Então fica aí.
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0: Ordinary, Alex Warren, estás na Cidade FM. Bom dia, este é o Acorde, eu sou Arthur Simões, comigo Pedro Góias e Joana Miranda. Vamos ao Magazine com Ruben Mateus. Ruben, bom dia.
1: Bom dia. Magazine. Agora demorei menos tempo.
0: Menos tempo. Milimétrico, mas menos.
1: Sim, tem que ir ao VAR. Bom, o conflito que ninguém esperava, o antigo jogador do Manchester United, Roy Keane, e o atual jogador do Manchester United, Bruno Fernandes. Ora bem, Roy Keane, atual comentador desportivo, disse que o Manchester United estava mais interessado nos recordes individuais do médio português do que em títulos. Bruno Fernandes, em entrevista, aproveitou para responder, disse que isso era mentira e Roy Keane retirou várias frases do contexto. Ontem, no Instagram, um novo capítulo desta saga, desta rivalidade que ninguém esperava. Roy Keane comparou Bruno Fernandes a um burro, tamanha classe, com uma citação que diz o seguinte: muita atenção para um burro que se acha um leão. Às 8 da manhã, falei-te aqui do calor dos distritos sob aviso, do tempo quente, e precisamente o tempo quente. O IPMA confirma que estamos a viver uma onda de calor que irá durar 6 dias. Os dias mais quentes são hoje, amanhã, quinta-feira. Sobre as próximas semanas, o verão que está quase a aparecer, falta menos de um mês. O climatologista Mário Marques diz que vamos andar este final de primavera, estação do verão, num sobe e desce em modo ioiô, com as temperaturas a estarem elevadas e depois a caírem. Será assim nos próximos meses. E atenção a quem anda nas estradas, cuidado sobretudo, é que a PSP divulgou hoje que, em média, por dia, entre janeiro e abril deste ano, apanhou 28 condutores que conduziam com excesso de álcool. Cerca de 2 mil acabaram a ser detidos.
0: A tua cara de decepção.
1: É um bocadinho.
0: Olhar para as notícias.
1: A pessoa pega num carro e diz: não, esta noite vai ser para beber tudo e mais alguma coisa.
2: É estúpido.
1: Eu não vou ser apanhado porque eu tenho a bué da sorte.
0: Ruben, muito obrigado.
1: Até amanhã.
0: E até amanhã. Rita! Não vais a lado nenhum, ok? Está bem que pronto, tivemos momento sério, Magazine, notícias, coisa e tal. Mas temos de reaver os teus 35€ que a Joana Marques ainda te deve.
3: Combinado, Arthur.
0: Vamos chegar ao fundo desta questão. Para já a música. Vai! Esta chama-se Talvez Você...

0: Interestelar, Plutónio, estás na Cidade FM. Bom dia, este é o Acorda Sur, Turso Mães, comigo Pedro Góias, Joana Miranda e a nossa produtora Rita, a quem Joana Marques deve 35€.
1: Para a música.
2: Esta é a verdade, Rita.
0: Porquê? Porque, pronto, a Rita decidiu pagar diretamente o bilhete. Não ao amigo que lhe comprou o bilhete, mas à própria Joana Marques. Acontece.
1: Eu enganei-me.
3: Pois.
0: Agora, Rita, nós, enfim, porque te queremos ver. Sim, bem. Queremos ver a justiça a ser restituída. E porque também seria hilariante colocar-te a falar com Joana Marques em direto aqui nas manhãs da Cidade FM. Tentámos contactá-la. Pois bem, Rita, fica sabendo que envolvemos várias pessoas, várias entidades, vários organismos. E a Joana Marques está numa reunião.
1: É um sinal.
3: Rita,
0: isto não fica assim. Ok? Isto não vai ficar assim. Nós vamos arranjar aqui maneira. Ok? Fazer este momento acontecer. Eu não sei como ainda. É a magia do direto e coisa e tal. Tentámos ligar, bateu na rocha.
2: É assim, o programa só acaba às 11.
3: É verdade.
2: Portanto, até às 11, eu acho que a Joana vai ficar livre.
3: E estava ali.
2: E ela já sabe, portanto, eu acho que também vai ter prontidão para despachar este assunto.
0: Acho que é até do seu também interesse.
1: Obrigada, Joana.
0: Não, Rita, eu não sei o que é que tens para fazer. Mails e reuniões, eu não sei que. Não sei que dia é que vais ter pela frente.
2: E estou aqui. Ela deve ter coisas para se enganar.
0: É.
2: Ela tem na agenda dela, eu hoje tenho coisas para me enganar.
0: Tenho de me ir enganar noutro sítio.
3: Mas se a Joana não atender hoje, estás cá amanhã outra vez.
2: Sim. Não, mas a Joana vai atender hoje. Opa, ainda temos 2 horas de programa.
0: Uma.
4: Eu aqui tenho que sair em defesa de todos os tones e aquele termo que vocês usaram que eu nunca ouvi na vida, que eram os vazesas, ou sei lá o que é. Porque há dias fui ao barbeiro e o meu pai tinha ido umas horas antes. E eu perguntei ao barbeiro, opá, por acaso, só assim por acaso, meu pai não pagou o meu corte, pois não? E o barbeiro disse, não, teu pai não pagou o corte. Então, eu, pronto, vou-te mandar por MBA e mandei, só que no MBA, como eu estava a falar do meu pai, escrevi pai. E passados minutos recebi uma chamada do meu pai a perguntar, olha, porque é que me pagaste X€ para mim? E eu percebi que tinha feito porcaria.
0: Tinha feito porcaria.
1: Foi exatamente a mesma situação.
3: É isso.
0: Não sei se é bem exatamente.
1: Eu tenho aqui
0: uma
1: pessoas
0: coisa...
1: comigo, pessoas que se identificam comigo.
0: Uma
1: eu não estou
0: é
1: sozinha.
0: Mandar dinheiro ao teu pai, outra coisa é mandar dinheiro a uma pessoa que acabou de fazer 47. Percebes?
2: Sim.
0: Há graus aqui de gravidade.
2: Pá, era lindo, não era linda, Rita, falar com os amigos produtores e comediantes e dizer assim: posso ir aí ao backstage? Vocês já que vão dizer olá, Joana, ela ir só, não era para dar os parabéns nem nada. Olha, mandei 35€ sem.
3: Consegues-me devolver?
2: Consegues-me mandar?
0: Se for
2: necessário. É que eu gostava de apanhar um carro para ir para casa.
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0: Os meus pais não me veem há 17 dias, por amor de Deus. Rita, isto não.

0: Ai, ai, ai, pobres namorado, vizinho, estás na Cidade FM. Bom dia, boa terça-feira. Este é o Acorda, eu sou Arthur Simões, comigo Pedro Góia, Júnior Miranda e Rita Domingues, que tem agora uma nova teoria. Rita?
1: Eu acho que a Joana não atende o telemóvel porque ela não me quer devolver os 35 euros.
2: Toma!
0: Estás a falar da Joana Marques?
3: Sim.
1: Estou.
0: Ah, a humorista que fez 47 mil coliseus e altices e
3: que vendeu 85
1: mil. Eu já estou a achar isto muito estranho.
0: E acho que ela não te, achas que ela não te quer devolver os 35 euros porque dá de jeito o dinheiro?
2: Sim. Olha, é assim, dá, que os ricos ficam ricos.
3: Forreta uma vez, forreta para sempre.
0: Pumba! Sim, assim, nós, o que é certo é que tentámos ligar e não atendeu.
3: Eu acho que ela está com minha
1: ufa.
0: Eu acho que é a única proposta.
2: Que
0: é sim. Não está numa reunião mais importante, não está a fazer coisas que de facto, não é?
1: Ela não quer devolver o dinheiro.
3: Já os gastou.
2: Eu nunca te vi. Já percebi porque é que estás tão assertiva em relação a isto.
1: Porquê?
2: Que é para não termos que lhe ligar, é tipo, ela não me quer devolver o dinheiro, acabou!
0: Isso.
2: Porque eu nunca vi a Rita assim tão assertiva e tão séria.
0: Rita, não vai acontecer, nós vamos ligar. Este momento tem de acontecer.
3: Mas uma questão, a Rita vai ficar com os 35 todos para ela, não é? É que nós também temos aqui a ajudar.
2: Pois, nós somos um bocado.
3: Temos
2: nós
3: conta,
0: somos... Nós merecemos um bocadinho, sim.
3: Não temos portagem.
0: 20% pelo menos.
2: Sabes o que é um broker? É o que nós estamos a ser brokers.
4: Fica tudo no mesmo edifício, ou é todo senhor? Todos no mesmo edifício. Pá, sai um de vocês que sai à SCAP, assim dá muita cana. E vão lá e digam: olha, Joana, tens que atender a um número que te vai ligar tipo daqui a 10 minutos. É imperativo que atendas. Pronto, está feito. Oh, eu só arranjo soluções fixas.
0: Aí ela vai perguntar: quem é este maluco que me entrou aqui no estúdio? Quer dizer que vou receber uma chamada misteriosa para devolver dinheiro.
3: E eles são de outro edifício.
0: Bom dia, cidade. Opa, sim, são de outro edifício, é verdade. Deixem a Ritinha tranquila, ela é tão fofinha.
1: Oh.
0: Isso já é maltrato. Rita, estou contigo. Tens o público contigo, Rita.
1: Claro que tenho.
0: Mais ou menos. Há aqui alguém a sugerir: olha, bom nome para uma rubrica. Rita, isto não fica assim. É que já dava.
3: Pois é.
0: Já dava para uma rubrica.
5: Já. Estou a ver aí que todo mundo está pagando errado.
0: Luana.
5: Mas o meu caso foi diferente. Eu, em vez de pagar uma fatura de 80, eu coloquei 800.
0: Ah.
5: A sorte é que a pessoa eu conhecia da fatura e também me devolveu o restante do valor. Beijinho, bom trabalho.
2: Já me aconteceu.
0: Disse a piada.
2: Em vez de ser 2,50€, mandar 250.
3: Esta música depois de alguém mandar.
1: Aconteceu, Joana? Aconteceu.
2: Sim, mas eu pedi de volta. Ao contrário
3: de ti.

0: Relíquia do 2-3, estás na Cidade FM. Bom dia, este é o Corda Rita.
1: Olá, Arthur.
0: Acabámos de obter confirmação de que Joana Marques está disponível.
1: Yeah.
0: Desta vez a chamada não vai bater na rocha. Rita, nós vamos reaver os teus 35€. Tu és uma pessoa que não quer ser ajudada, mas nós vamos ajudar-te.
2: Nós vamos conseguir, Rita.
1: Eu acho que foi porque eu disse que ela não me queria devolver.
0: Ah, pois
1: eu
0: foi.
1: Acho que
0: foi,
1: ah, sem dúvida. Eu queria ficar com a saiu da reunião, não, claro. E disse, não, desculpa, mas eu não preciso do teu dinheiro para nada.
0: Vamos ligar.
1: Não esquecer que tens um guião. Não,
0: sim, nós preparámos-te um guião para isto não derrapar, ok?
2: Bora lá marcar o número.
1: Estás nervosa, Rita?
2: Não deixas.
1: Vou ser eu a dizer o primeiro olá. Pode ser o Arthur.
3: Ok.
0: Não preocupes, Rita. Está tudo. Estou sim, Joana?
3: Olá.
0: Olá. Joana Marques, bem-vinda às manhãs da Cidade FM. Muito obrigado, desde já, pela tua disponibilidade. Nós temos aqui uma menina chamada Rita que quer falar contigo.
3: Ah, é? Está bem.
0: Sim. É, sim, senhora.
1: Desculpa por tudo, Joana. Desculpa por tudo.
3: Rita. Por tudo o quê? O que é que se passa?
1: Dá-lhe, Rita. Olá, força. Joana.
3: Olá.
1: Eu sei que isto é extremamente desagradável e que podes estar a comer leitão, mas eu enviei-te dinheiro sem querer.
3: Esta hora não.
1: Para pagar os bilhetes do teu espetáculo. Enganei-me. Sim. E assumo o meu erro. Gostava de te pedir que me enviasses os 35€ de volta em sede própria.
3: Mas enviaste para mim?
1: Enviei. Mas como não dá, tenho que ser por chamada. A minha conta tem muitos altos e baixos. Neste momento está muito baixa mesmo. Perto de 1,53. Eu sou um anjo. Oh, eu nunca diria isto.
0: Lê o texto, Rita, lê o texto.
1: Eu sou um anjo. Perdoa-me se peço demais. Espero que compreendas.
3: Queres tanto o teu dinheiro de volta?
1: Quero muito o meu dinheiro de volta. Mas não te queria pedir, Joana. Eu não sou. Eu ia deixar com os 35€.
3: Confesso. Não queria ficar aqui com o dinheiro de ninguém, queria deixar isto claro. Vou ver. E vou devolver.
0: Yeah!
4: Boa, Rita, conseguimos!
1: Rita, vais ter os teus 35€ de volta. Obrigada, Joana.
3: O que é que vais fazer com esses 35€?
0: Excelente pergunta.
1: Isto é mesmo o show me da money.
3: Pois é.
1: Vou.
3: Nas férias.
2: Não dá para muito.
1: Vou dividir com os meus colegas.
2: Boa!
1: Isto é mentira.
0: Os cobradores?
2: Sim.
0: Vais enganar-te, vais cair num esquema qualquer pirâmide e depois vamos estar a ligar alguém à procura dos teus 35€, sim, outra vez, não é, Rita?
1: Sim.
0: Ajude-me
3: com estes 35 desta vez, por favor.
0: Joana, muito obrigado.
3: Obrigada, beijinhos.
1: Obrigada, Joana. E desculpa!
0: Não, já foi.
2: Rita, para de pedir desculpa. Ela já foi embora.
1: Joana, desculpa, eu mandei dinheiro. Joana, desculpa. Bora ligar para eu pedir desculpa.
0: Queres pedir desculpa a mais alguém? Isto agora é a alta definição. Quem queres ligar ao
2: ser tão bom?
1: Desculpa, mãe, desculpa, pai.
0: Agora é só esperar. Já agora, mas ela tem o teu número, ao menos, ou isto tu.
1: Ah, pois. Não, acho que não tem o meu número. Então como é que tu vai mandar o viagem, Rita?
2: Agora vai ver o MBA. Agora vai lá à procura.
0: Olha que eu acho que às vezes...
1: Mais pessoas...
5: É melhor mandar-se o teu NIP.
1: Acha?
5: Manda o teu NIP pelo WhatsApp.
2: É melhor irem as duas ao mesmo banco.
5: Se calhar, olha, junto vai lá, duas vai lá buscar em cash.
0: Ela passa-te um cheque, Rita, não te preocupes. 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

0: Última dança, Chico da Tina. Estás na Cidade FM. Bom dia, este é o Acorde. Eu sou Arthur Simões, comigo Pedro Góias e Joana Miranda. Antes de irmos ao Estudo Revela, só uma notícia, um update. A Rita já tem os seus 35€ de volta.
1: Tão bom.
0: Portanto, não é preciso avançarmos para tribunal?
1: Não.
0: Tudo na base da honestidade. Agora sim.
1: Se pensares bem, a Joana Marques já deve estar mesmo farta que lhe peçam dinheiro. Não é?
0: Tipo, assim,
2: sim, mas sem terem dado
1: foi, tipo,
2: antes.
1: Yeah, foi tipo em tribunal só pedirem dinheiro. Não. E agora sim, vem a Rita.
2: Não, e quando tu ficas famoso e começas a ganhar dinheiro, também há sempre padrinhos.
0: Ei, tia,
2: e tios,
0: tudo bem?
2: Sim,
0: há quanto tempo?
2: Tipo, uma amiga tua tem um bebê. Ah, que achei madrinha dela. De repente és madrinha de 7 putos.
0: É. Agora não me lembro bem do valor em causa em tribunal, no processo.
2: Foram 35€, não?
1: Não, acho que não foi 1 milhão que eles pediram?
2: Eles pediram 1 milhão?
0: Sim. É, isso era um dos pilares aqui da brincadeira toda.
1: Era.
2: Pediram
0: bem mais do que 35€. Isso,
1: sim,
0: isso eu garanto.
1: Ah, portanto, isso garante.
0: Lá está. O estudo revela, porque as rádios adoram estudos, não é?
2: Sim.
0: Transformámos isso num jogo. Porque, claro que sim. Joana.
2: Então é assim, hoje tenho 4 estudos.
1: Ok. Há uns verdadeiros e outros falsos.
2: Não, e há. Sim, há uns verdadeiros e outros falsos.
1: Consegues garantir que não são todos, nem todos verdadeiros,
2: não,
1: nem todos falsos?
2: Ok. Há verdadeiros e falsos.
1: Ok, boa, boa.
2: Posso começar?
0: A Joana vai ler 1 a 1 e o objetivo é adivinhar se, lá está, é verdadeiro ou se foi inventado pela Joana.
1: Ok.
0: Podes começar, Joana.
2: Estudo revela que há gatos que podem ajudar no bem-estar emocional.
0: Ah, não.
1: 100%.
0: 100%, sim.
1: Que há gatos, quase todos os gatos.
0: Não, completamente sim.
1: O da Joana questionava, os outros gatos todos, eu acho que
0: não,
1: sim.
0: Ah, pois sim, ela disse ajudar, não disse
1: sim.
0: Afetar, não é? Para
1: sim,
0: cima
1: sim,
0: para baixo.
1: Sim.
0: Não, não, não, mas eles são animais ultra sensíveis.
1: Pois é, pois é.
0: Eles reparam quando estás em baixo, vão ter contigo. Há muitas histórias desse género.
1: Já. Yeah.
0: Podes ler outra vez o.
2: Estudo revela que há gatos que podem ajudar no bem-estar emocional.
0: Já! Yeah.
1: Acho que sim, acho que sim.
0: Definitivamente.
1: Sim. Este aqui estou para o verdadeiro.
2: Okay. Ok.
1: Próximo.
2: Estudo revela que chamadas telefónicas causam demência.
0: Fazer ou receber? Ou
1: não,
0: só chamadas?
1: Fazer chamadas telefónicas. Olha que isto é bem possível que sim.
0: Que cause demência. Ok. 911-911-978 é o WhatsApp da Cidade FM. Podes jogar connosco também.
1: Eu não consigo arranjar uma ligação direta entre uma chamada telefónica e a demência.
0: Sim.
1: Mas é um bocado contra a natura. Tu estás com um dispositivo e uma pessoa que não está lá a falar para dentro do ouvido. Estás a perceber? Eu não estou contigo e tu estás a... para dentro do meu ouvido. Não sei. É estranho.
0: Eu acho que é falso.
1: Mas demência, pá.
0: Eu acho que parte do ódio da Joana por chamadas telefónicas.
1: Olha, podia bem ser.
0: Acho que há a Joana isso aqui.
1: Percebo. Eu sinto ainda um bocadinho de verdadeiro, por acaso.
2: Estudo revela que a adolescência é até aos 32 anos.
1: Ah, sim, sim.
0: Ah, isso é verdadeiro, sim.
1: Isso é
0: mesmo estudo de rádio.
1: Pois é,
0: vamos ser jovens para sempre. Sabia que a adolescência agora vai até aos 32. Uau!
1: Dá ficando cada vez mais tarde, não é?
0: Completamente, não é?
1: Aos 45 ainda é jovem. Sim, um estudo diz que sim.
0: Sim, um estudo revela que...
1: Ah, isso é falso. Não, essa aí é... Esta aqui
0: é verdadeira.
1: Esta aqui é verdadeira. Bem, tu estás 3 verdadeiras. Sabes que a última não podes dizer verdadeira.
0: É, não é? Ou não? O que é que temos?
2: Estudo revela que o cérebro humano está a ficar maior.
0: Aí, será que está? Mas é capaz de estar.
1: Maior?
0: Maior.
1: Então porquê?
0: Temos de decorar mais coisas, mais passwords, mais...
2: Ai, isso foi tu! Isso foi tão honesto. Então porquê?
1: Então porquê? Porquê é que eu vou gritar?
0: Temos de informar, de enfiar mais informação aqui. Antes era gruta, bom, leão, mau.
1: Olha, mas... Olha,
2: para dizer que nós estamos mais burros?
1: Olha, mas que isto aqui não é mau, porque nós estamos a ficar maiores com o passar do tempo. Nós antes éramos muito mais pequenos.
0: A nutrição agora,
2: os
0: pronto,
2: não,
0: é mais acessível. E isso leva a um crescimento? Eu acho que sim, eu acho que sim. Acho que essa é verdadeira. São todas verdadeiras?
1: Ah, não, tu disseste como era falsa. Disseste que das chamadas telefónicas não davam demência. Eu é que estou todas verdadeiras, portanto eu estou aqui errado.
0: Ok.
1: Ui, então as chamadas telefónicas é o que está mais fora para mim.
0: Antes de irmos a um curto intervalo, quais são os estudos, Joana?
2: Estudo revela que há gatos que podem ajudar no bem-estar emocional.
0: Verdade.
1: Okay.
2: Estudo revela que as chamadas telefónicas podem causar demência.
0: Falso.
2: Estudo
0: Falso.
2: Revela que a adolescência é até aos 32 anos.
0: Yeah.
1: Verdade.
2: Estudo revela que o cérebro humano está a ficar maior.
1: É estranho, mas eu acho mesmo que sim.
0: Eu também acho que sim. 911-911-978, WhatsApp da Cidade FM. Se quiseres jogar connosco, vamos revelar as respostas mais daqui a pouco.
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0: Vivi Good, Julinho KPST, estás na Cidade FM. Bom dia, este é o Acorda, estamos a meio de um estudo revela. A Joana trouxe 4 estudos, alguns são verdadeiros, outros foram inventados. Daqui a pouco vamos descobrir qual é qual, no fundo.
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0: Vamos retomar. O estudo revela. Joana, quais são os 4 estudos de hoje?
11: Então, os 4 estudos são: estudo revela que há gatos que podem ajudar no bem-estar emocional. Estudo revela que a adolescência é até aos 32 anos.
12: Também parece.
11: Estudo revela que chamadas telefónicas podem causar demência. Estudo revela que o cérebro humano está a ficar maior.
0: Talvez.
12: Este é muito um talvez.
0: É um gigante talvez, não é?
12: O meu único argumento é nós estarmos a crescer. Pronto, as gerações têm vindo a crescer.
0: O meu único argumento é isso mesmo. Comida é mais acessível no geral. Temos mais acesso a vários tipos diferentes de nutrição, por assim dizer. Mas os ouvintes não concordam. Aqui no nosso 911-911-958, toda a gente diz que essa última é falsa.
12: Ok.
0: O cérebro está a encolher pela primeira vez, diz até o João.
12: Ah, encolher.
0: Uhum. Só o último é que é falso, diz Elizabeth.
13: Encolher.
0: Bom dia, cidade. Eu acho que o estudo que está errado, ou falso, pronto, é que as chamadas causam demência. Eu odeio fazer chamadas. Obrigado por me fazerem companhia todos os dias. Beijinhos para todos. Beijinhos, Gabriela.
12: Será que a demência vem de quando estás a fazer chamada com alguém, às vezes não estás bem atento? Quando estás a ter uma conversa, estás atento à conversa. Eu estou aqui frente a frente. Mas numa chamada estás a fazer várias coisas.
0: Eu não sei.
12: E vais começando a ficar tantã. Ou não?
13: É que é tanto.
0: Eu duvido muito que haja uma ligação. Eu acho que não é para aí, malta.
12: Ok. Podia ser.
0: Olá, André.
14: A outra é, obviamente, que a adolescência não vai até aos 32. Nós podemos ser, tendo 32 anos, podemos sentir adolescentes, mas a adolescência não vai até aí, obviamente, né? 14, para aí, 16, não sei. Bom dia.
0: Bom dia, André.
11: André estava irritado com esta.
0: 14, 16, pá, agora 33, 32.
11: Ele está tipo, não, os meus filhos vão sair de casa aos 18.
0: Ah, querem ser minhutos para sempre? Ora bem, até a hora da verdade, Joana, vamos estudo a estudo.
11: Ok. Estudo revela que há gatos que podem ajudar no bem-estar emocional. Qual é a vossa resposta?
0: Essa é verdadeira, claro.
12: É 100% verdadeira.
11: Está certo, é verdadeira.
0: Boa. Yes! Gatos.
11: Estudo revela que a adolescência é até aos 32 anos.
12: Eu acharia num dia normal que não. Mas não. A verdade é que isto é o estudo mais rádio de sempre.
0: Completamente.
12: Estes aqui, tipo, afinal somos adolescentes até tarde. Portanto, eu acho que é verdadeiro.
0: Tem 30 e já não se sente jovem. Temos boas notícias. Estudo revela que...
12: Sim.
11: Portanto, então a tua resposta é certa?
12: Sim, sim, verdadeira.
11: Está certo.
12: Boa, Pima. Claro.
11: É verdadeira,
0: claro,
11: é esta.
0: Isso.
11: Estudo revela que o cérebro humano está a ficar maior.
0: Nós fomos com o verdadeiro. A verdade é essa, mas...
12: mas os ouvintes dizem que está a ficar mais pequeno.
0: Houve até quem dissesse... malta, essa do cérebro a crescer já é repetida. A Joana já a trouxe antes. Isso bem me recorda, é verdade, esse estudo. Já trouxe um parecido sobre o crescimento do cérebro. Mas eu acho que não foi exatamente isso.
12: Não, acho que era dos músculos até. Não era do cérebro.
0: Eu acho que é verdadeiro.
12: Eu vou dizer verdadeiro também.
11: Está certo.
12: É verdadeira. Yes. Está mesmo a crescer.
11: Eu não acredito que trouxe outra vez repetida. Eu bem me parecia. Eu estava a pensar. Eu acho que trouxe repetida.
12: Ah, por acaso não me lembrava.
11: Oh.
12: Então isto significa que...
11: isto significa que o estudo revela que as chamadas telefónicas podem causar demência. É falso. Mas Mas é um estudo feito por mim, que eu acho que é certo.
0: É, olha, eu logo vi. Bem,
12: eu aderia. Eu percebo.
0: Pedro, chama-se isto um 4 em 4.
12: Já. Yeah.
11: Não só.
0: Um pleno.
12: Ganhamos!
11: Não só pela por teres de atender e estás a falar com uma pessoa que não existe, mas as micro-ondas do telemóvel
12: sim,
11: fritam-te
12: podem-te comer
11: o cérebro.
12: A cabeça. Sim, sim, sim.
0: Ah, sim, sim, sim. Estudo conduzido pelo Instituto Superior de Joana Miranda.
11: Miranda.
0: Ok,
11: sim.
0: Ok, ok.
12: É suficiente.
0: Para mim não, mas ganhámos. É o que importa. Obrigado por ter jogado connosco ao Estudo Revela. Vamos à música. Daqui a pouco, DJ Télio em Álcool e Prazer. Já arrancamos ao som de Ray. Where's My Husband?

0: DJ Telequad Gang, álcool e prazer, estás na Cidade FM. Bom dia, boa viagem, uma espetacular terça-feira. Eu sou Artur Simões, comigo Pedro Góias e Joana Miranda. E esta
1: foi
0: o Acorda. E que acorda que foi, sim senhora. Muito obrigado por ter estado desse lado. Fomos felizes hoje. Criámos o festival perfeito. Jogámos ao Estudo Revela. Desvendámos o mistério da Maria Guardanapo. Que não era mistério nenhum.
2: Zero.
0: E conseguimos que a Rita recebesse de volta os seus 35€ que Joana Marques lhe devia.
3: Lhe roubou! Isto... Imagina, começámos a espalhar
0: roubou.
3: Isso.
0: Não, pá, ela nem deu por isso. Recebeu a chamada, foi muito simpática.
3: Ela estava ao meio de um espetáculo, literalmente, quando recebeu esse dinheiro.
0: Exato. Amanhã, a partir das 7 da manhã, há mais? E malta, eu não sei em que estado é que eu vou estar.
4: Eu não sei em que estado é que vou estar. Hoje é a Bad Bunny, hoje é a Bad Bunny, malta. Eu não sei se vou ter voz, não sei se vou estar.
0: Amanhã logo veremos. Tchau!
3: Tchau!
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0: Estamos todos a pensar no mesmo, não é assim? Feliz dia do Bad Bunny, primeiro dia do Bad Bunny aqui em Portugal. Bom dia, boa terça-feira. Espero que estejas muito bem desse lado. O meu nome é Azizete Paul. Já sabes que podes contar comigo até às 4 da tarde. Sou eu que te faço muita companhia aqui na tua Cidade FM. Tenho muitas novidades. Tenho sempre o nosso chazinho da Uma, que tem sempre um gossip sobre a vida dos famosos. E daqui a pouco tenho um convidado muito especial. João Maia Ferreira vai estar aqui comigo à conversa. Ele lançou um novo projeto, portanto, daqui a pouco vais descobrir tudo aqui na tua Cidade FM. Seguimos agora o som de Nilo e MC Paiva Zés. Esta chama-se Fui Moleque, a tocar aqui na tua Cidade FM. E já sabes, é só se quiseres. Boa viagem!
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programa, ótima terça-feira. O meu nome é Azizé de Paulo, sou eu que te faço companhia até às 4 da tarde e daqui a pouco vou estar à conversa com o João Maia Ferreira, ele que lançou um novo álbum que se chama Consumir Preferencialmente Antes do Apocalipse, e portanto ele vai estar aqui à conversa comigo a explicar um bocadinho o conceito deste novo álbum, como é que isto surgiu. Portanto, é continuar desse lado e agora deixo-te ao som de BTS com Swim, e ainda vamos falar hoje dos BTS porque eles ontem brilharam nos American Music Awards. Boa viagem! Swim.

0: MC Tutti Grilo com o Job a tocar aqui na tua Cidade FM. Boa viagem. 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
2: Acabaste de ouvir Pedro Sampaio com Sequência Feiticeira a tocar aqui na tua Cidade FM. Bom dia, boa viagem e uma ótima terça-feira. O meu nome é Aziza de Paulo e começamos esta terça-feira muito bem. Estou muito bem acompanhada pelo João Maia Ferreira. Bom dia.
3: Olá, olá, bom dia, tudo bem?
2: Tudo bem. E contigo, também está tudo bem?
3: Tudo tranquilo, obrigado por nos receberem.
2: Obrigada a nós por estares aqui. E antes de começarmos esta entrevista, tenho mesmo que te perguntar isto. Consegues mesmo aguentar o nível 5 do Panda Cantina?
3: Consigo, consigo.
2: Consegues?
3: Consigo, não é um mito. Mas sem querer aqui alongar-me muito, também depende bastante do cozinheiro, porque dependendo do óleo que eles metem,
2: okay,
3: aquilo pode ou não ficar-te mais colado à boca.
2: Sim.
3: E quanto mais

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1: 160 completo, no sentido de quando eu comecei, estava muito livre, muito a fazer o que me apetecia, e à medida que as coisas foram progredindo, às vezes uma pessoa começa a ficar com inseguranças, etc, etc, por toda uma panóplia de motivos, e agora, passado esses 10 anos, já me sinto novamente, estou a fazer o que me apetece, não okay. Me preocupo com muita coisa. Então é engraçado, reconheço-me bastante até.
2: E este nome, porque este consumir preferencialmente antes do apocalipse? O que é que vem aí? Explica-nos.
1: Epá, basicamente, trocado por miúdos, eu com este projeto quis fazer uma coisa que eu sentia que não tem prazo de validade, uhum. Ou tem um prazo de validade mesmo tipo absurdo, estás a ver? Isto contando que o mundo não acaba tipo para o ano, porque senão deixa de ser válido.
2: Quer dizer, nunca sabemos, não é?
1: Não sabemos. Esperemos que não, basicamente.
2: Uma das tuas faixas do álbum chama-se Informação ao Consumidor e é literalmente uma informação, parece que estamos quase no supermercado a ouvir aquela informaçãozinha. E a primeira frase é: tanto se produz, mas tão pouco se diz. Sentes que conseguiste fazer e falar a tua verdade neste álbum?
1: Oxalá, eu espero mesmo que sim, eu acredito nisso. É claro que tudo, a mensagem não depende só de quem a transmite, depende de quem a recebe. Oxalá também que as pessoas que ouvem este projeto ou que ainda irão ouvir este projeto consigam entender tudo o que eu quis dizer. Mas acho que em grande parte sim, acho que até fui eficiente. Acho que deve ter sido das vezes que mais eficiente fui ao longo da minha carreira, sou-te sincero.
2: Muito bem, olha, e outro tema que me chamou aqui a atenção chama-se Cavaleiro Pálido e eu fui pesquisar este nome e segundo a religião e a mitologia ele personifica aqui o fim. O que é que este Cavaleiro Pálido significa neste álbum?
1: Lá está, isto é uma conexão a toda a cena tipo escatológica, mitologia à volta da imagem do Apocalipse, ou seja, na teologia cristã há toda uma série de sinais que precedem o Apocalipse, mas uma das mais célebres são quatro cavaleiros, os quatro cavaleiros do Apocalipse, sendo que o quarto é a morte, também conhecido pelo Cavaleiro Pálido. Então eu achei engraçado conectar essa ideia e dizer assim num tom um bocadinho de pá, egocentrismo, dizer que eu sou o Cavaleiro Pálido no sentido de eu estou a terminar com o jogo,
2: okay.
1: Liricamente falando, estás a ver?
2: Sim.
1: Ou seja, é no sentido de dizer eu sou melhor que toda a gente e depois de mim já não vem ninguém que me mate. Isto trocado assim por isto é um bocadinho egocêntrico, sim. Mas é hip-hop, também passa.
2: Exato.
1: Por isso.
2: Às vezes temos que saber aquilo que valemos, não é assim? Temos que nos mostrar. E vamos aqui mostrar então esta nova música, João Maia Ferreira, chama-se Cavaleiro Pálido, a tocar aqui na tua Cidade FM. Espero que gostes, faz parte deste novo projeto, consumir preferencialmente antes do apocalipse. Por isso, aproveita, está bem? Boa viagem.

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0: Bom dia, bom dia, boa viagem e uma ótima terça-feira. O meu nome é Azizé de Paulo. Estou neste momento à conversa com o João Maia Ferreira, ele que lançou o seu novo álbum, Consumir Preferencialmente Antes do Apocalipse. E eu sinto que este álbum tem aqui um fim, mas também um recomeço. Foi mais ou menos isto que quiseste fazer ou foi uma coisa que surgiu, sem tu estares a pensar muito nisto?
1: Foi deliberado, sem dúvida. Eu tento sempre que os meus projetos sejam em simultâneo, como tu mencionaste, o encerrar de qualquer coisa e o iniciar de qualquer coisa, no sentido em que eu tento não ficar muito tempo estático na mesma sonoridade ou no mesmo tipo de letras ou o que quer que seja. Então eu, pondo este álbum cá para fora, senti que, ok, isto está-me a fazer sentido porque eu estou a encerrar X capítulo da minha vida, pois também há cenas tipo que estão só dentro da minha cabeça, estás a ver? E também estou a começar agora esta cena nova que se calhar é mais tipo 90s, old school, boom bap, etc, etc. Então, eu concordo contigo, sem dúvida que isto foi ali um misto de sensações.
0: E relativamente ao teu público, achas que eles estão a aceitar este álbum da forma como tu pensaste? Sentes também que ainda há aqui uma associação a ti como o Benji Price e não ainda como o João Maia Ferreira, ou já está totalmente estipulado esse nome?
1: É uma pergunta interessante porque eu acho que depende do circuito da sociedade em que estamos. Para responder à primeira parte, está a reagir ainda melhor do que eu estava à espera, o meu público, o pessoal que curte mim e ouve os meus sonhos, porque o meu álbum anterior a este, sem dúvida que foi muito experimental e pá, foi um grande tiro no escuro. Então sinto que dividi um bocadinho mais as opiniões.
0: Sim.
1: Também foi bem recebido, felizmente correu bem, mas foi assim um bocadinho mais agora com este, como é uma sonoridade mais clássica, mais na linha do que eu estava a fazer quando as pessoas me conheceram originalmente enquanto Benji Price.
0: Exatamente.
1: O pessoal está tipo, yay, está de volta.
0: Está de volta.
1: Então, visto por esse prisma, sem dúvida que há uma reconexão mais a essa minha fase anterior. É claro que agora com roupagem nova, com uma forma de pensar nova, pá, com esperança também terá evoluído enquanto pessoa, não
0: totalmente.
1: É?
0: Vocês
1: já passaram alguns anos.
0: Sim. Muito bem, e olha, vamos ter esta celebração deste novo álbum no dia 24 de outubro de 2026 na Casa Capitão. Vais celebrar então 10 anos de carreira com este álbum. Qual é o sentimento neste momento para este concerto? Eu sei que ainda falta um bocadinho, mas o que é que
1: estás
0: a sentir?
1: Ainda falta um bocadinho, mas é um sentimento entusiasmante porque os meus bilhetes estão a vender bem.
0: Boa!
1: Então, se calhar daqui a uns tempos já não há bilhetes, por isso quem me tiver a ouvir e por acaso estiver interessado em ir, sugiro que vão lá agora, enquanto dá. Então isso faz-me sentir muito entusiasmado. É claro que ainda faltam uns mesitos, mas pá, tendo o pessoal da minha agência a ligar-me a dizer epá, está a correr bem de vendas e não sei o quê, eu fico, ok, as pessoas estão a curtir. E então, de momento estou bem entusiasmado, mas ainda não me estou mega a preocupar, não estou muito ansioso, porque lá está.
0: Mas já tens alguma coisa pensada?
1: Ah, sim, no abstrato tenho o concerto todo na minha cabeça, já. Só falta pôr no computador e não sei o quê, porque vou trazer muito pessoal de todas as fases da minha carreira. Prefiro não estar aqui a comprometer-me com nomes, não vá alguém desistir à última hora.
0: Ver.
1: Mas em princípio virão todos ou quase todas as pessoas que já trabalharam comigo na minha carreira, revisitar o que aconteceu, sei lá, em 2019, em 2021, esse tipo de cenas. Vai ser giro e estamos aí.
0: Portanto,
1: venham.
0: Já sabem, dia 24 de outubro de 2026, Casa Capitão, os bilhetes já estão à venda, estão quase a esgotar, portanto apressem-se e até lá podem consumir preferencialmente antes do Apocalipse este novo álbum de João Maia Ferreira. Muito obrigada por ter estado aqui na Cidade FM e volta sempre que quiseres, está bem?
1: Sempre que me quiserem voltarei. Muito obrigado.
0: Muito obrigada por aqui seguir viagem, o som de Bruno Mars. Esta chama-se I Just Might, a tocar aqui na tua Cidade FM e já sabes, é só se quiseres. Boa viagem!

Foi Alex Warren com Ordinary a tocar aqui na tua Cidade FM. Boa viagem e uma ótima terça-feira. O meu nome é Aziza Topal e se só agora é que ligaste a tua Cidade FM, infelizmente perdeste a entrevista com João Maia Ferreira. Ele que lançou o seu novo álbum Consumir preferencialmente antes do apocalipse. E se perdeste, não te preocupes, daqui a pouco vai estar disponível no nosso Instagram cd_fm. Aconselho-te a ires ver, porque aconselho-te a ires ver os stories e também a ouvires este novo álbum, porque está mesmo inacreditável. Para quem seguimos viagem, som do Esquilema, esta chama-se Amar Pela Metade. Boa viagem!

0: ser a tocar aqui na tua Cidade FM. E por falar em vizinhos, tenho aqui uma vizinha que adora a Cidade FM, está sempre aqui presente e tem uma mensagem para ti.
1: Olá, bom dia, maltinha.
0: Bom dia,
1: Dida, como estás?
0: Estou
1: bem. Há muito tempo que não digo uma piada seca, então hoje vou dizer.
0: Ui,
1: pode ser,
0: pode, eu deixo.
1: Vocês sabem que nome se dá a uma estrela que chora quando está a cair?
0: Qual?
1: É uma estrela carente. Beijinhos e portem-se
0: mal. Obrigada, Bruno. Obrigada por animar sempre os dias aqui dos ouvintes da Cidade FM. Espero que tenhas gostado da piada da Bruna. Aliás, por falar em estrelas, daqui a pouco vamos mesmo falar das grandes estrelas do mundo da música. Isto porque ontem aconteceram os American Music Awards e houve uma banda que tu deves adorar que brilhou nesta noite. Foram os BTS. Portanto, eu conto tudo o que aconteceu ontem na noite de American Music Awards. Por aqui seguimos viagem ao som de Olivia Dean com So Easy to Fall in Love, a tocar aqui na tua Cidade FM. E Bruna, dedico-te esta música a ti, minha querida. Beijinhos.

0: Desde te haver conhecido a tocar aqui na tua Cidade FM. Boa viagem, Carol G, que ontem também brilhou nos American Music Awards. Ela que atuou e foi inacreditável. Mas o tema da noite foi claramente o regresso dos BTS, eles que abriram a cerimónia com uma performance pré-gravada de Hooligan e acabaram por ganhar Artista do Ano, um dos prémios mais importantes da noite, mas também ganharam Melhor Artista Masculino K-Pop e Música de Verão com a música Swim, que toca aqui na tua Cidade FM. Foi a primeira grande aparição destes artistas numa cerimónia americana depois da pausa para o serviço militar obrigatório na Coreia do Sul, por isso os fãs trataram aquilo quase como se fosse aqui um comeback oficial. Outra surpresa gigante foi o quê? A Taylor Swift liderava as nomeações com 8 indicações, mas adivinha só, saiu de mãos vazias, portanto não ganhou nada, aliás nem sequer apareceu na cerimónia. Eu acho que ela já estava à espera, já sabia que não ia acontecer nada, então disse tipo, olha, mais vale nem ir. Quem brilhou bastante foi Sabrina Carpenter, que venceu álbum do ano com Man's Best Friend, e a categoria de música do ano acabou por ser entregue a Golden das Huntrix, que é assim um grupo da Netflix, um grupo um grupo fictício, portanto aqui a ganharem um prémio nos American Music Awards. A gala teve um ambiente assim muito de throwback, houve a reunião das Pussycat Dolls, elas que apareceram assim vestidas de látex vermelho, muito a Pussycat Dolls, cantaram música Bottoms, When I Grow Up, Don't, além de um tema novo chamado Club Song, porque elas estão aqui a preparar também o seu comeback, estão aqui a preparar novos lançamentos. Foi a primeira vez em 20 anos que atuaram nos American Music Awards. Também houve reunião dos Black Eyed Peas com a Fergie, eles que ganharam o melhor throwback song com Rock That Body, graças à popularidade da música no Instagram e também no TikTok. Foi o primeiro grande momento público da Fergie com a banda desde que saiu oficialmente há vários anos. Portanto, foi aqui uma noite com muitas coisas a acontecer. Portanto, parabéns aos BTS, parabéns à Sabrina Carpenter. Gostei muito deste throwback às Pussycat Dolls e também aos Black Eyed Peas. Eu não sei se sabes, mas a primeira banda, aliás, o primeiro concerto que eu fui ver ao vivo foi dos Black Eyed Peas no Estádio do Jamor e eu adorei. Foi um concerto inacreditável, portanto foi assim o início do meu vício por concertos. Portanto, obrigada aos Black Eyed Peas. Podes encontrar tudo isto nas redes sociais da tua Cidade FM e também no nosso site cidade.fm. Boa viagem!
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Sara Larson com Stateside, a tocar aqui na tua Cidade FM. Boa viagem e uma ótima terça-feira. 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Por aqui, seguimos viagem ao som de Beyoncé, esta chama-se Texas Hold'em, bora lá!

Que tínhamos que entrar na nossa tarde de terça-feira ao som da personagem principal deste dia, Bad Bunny, com Deve Tirar Mais Fotos a tocar aqui na tua Cidade FM. Hoje acontece o primeiro concerto de Bad Bunny aqui em Portugal da sua turnê Deve Tirar Mais Fotos, e se tu fores daquelas pessoas que vai hoje ao concerto, olha, aproveita, acho que te vais divertir mesmo muito. Por aqui seguimos viagem ao som de Vizinhos, esta chama-se Pobre.

0: Foi Summer Come Back to France a tocar aqui na tua Cidade FM. Boa viagem, meu nome é Aziz Etpal e daqui a pouco vamos até ao nosso Chá da Uma, onde eu faço todo um spilling da tia sobre a vida dos famosos. E já que o Summer canta Back to France, daqui a pouco é o assunto é sobre duas pessoas que eu acho que não são assim muito amigas, mas deviam ser, porque elas têm muita coisa em comum. Conto tudo daqui a pouco, agora é vez de David Thames com Rain Dance.
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Sozinha de Coraquim na tua Cidade FM. Boa tarde e uma ótima viagem. E agora vamos a mais um Chá da Uma. No Chá de Uma faça um spilling de tea sobre a vida dos famosos e eu não estava à espera disto, mas Charlie XCX e Madonna estão num bife. Como assim? Como assim? Eu não estava à espera disto. A Madonna está a preparar o seu novo álbum Confessions on the Dance Floor, um álbum que promete fazer-te dançar. No entanto, temos uma Charlie XCX que está a fazer algo totalmente diferente. Está na sua era rock e disse recentemente na sua música Rock Music que as pistas de dança já estavam mortas. E foi aqui que tudo começou. Basicamente, a Madonna achou que era uma boca para ela e decidiu responder através do Instagram. Publicou um post a dizer: se achas que a pista de dança está morta, talvez seja porque estás a tocar a música errada. A internet interpretou aquilo como uma boca para Charlie XCX e o mais engraçado e também curioso é que a Charlie sempre falou da Madonna como uma das suas maiores influências. Por isso, os fãs estão aqui divididos. Será que é mesmo um drama? Será que elas estão chateadas uma com a outra? Será que é aqui um marketing, a Madonna está a aproveitar esta onda da Charlie para fazer isto aqui uma grande cena à volta do seu novo álbum? Uma coisa é certa, o debate está lançado. Será que as pistas de dança estão mortas? Sim ou não? Partilha a tua opinião comigo através do 911-911-978. Para aqui seguimos viagem ao som de Missy Mouse, LJ Jason. Esta chama-se Champions League.

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Boa tarde e uma ótima viagem. Som de Olivia Dino com Man I Need a tocar aqui na tua Cidade FM. O meu nome é Azizé e eu ontem estive à conversa com uma amiga minha a questionar-me se eu iria continuar a dizer Azizé Tupal ou se só iria dizer Azizé, porque já percebi que muitos de vocês, quando ouvem o meu nome, percebem Azizé Paulo, eu entendo, mas é Azizé Tupal, portanto eu acho que a partir de hoje vou começar a dizer boa viagem, estás comigo, Azizé, aqui na tua Cidade FM. Daqui a pouco vais poder ouvir o Gama com Borboleta. Tens também Pedro Sampaio com Sequência Feiticeira, mas agora é a vez de Lady Gaga e também Bruno Mars com esta Die With A Smile.

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nova música, Sou Grande no Amor, a tocar aqui na tua Cidade FM. Boa viagem, o Chico da Tina que está aqui a preparar-se para lançar o seu novo álbum. Eu estou confiante disso, aliás, estou a manifestar isso. E por falar em novos lançamentos, daqui a pouco vamos até às novidades no mundo da música. Mas primeiro, deixa o som de Nilo e MC Paiva S com esta Fui Moleque. Boa viagem.

Dead a tocar aqui na tua Cidade FM. Boa viagem e uma ótima terça-feira. E ontem tive o privilégio de ir ver a antestreia do novo documentário do Richie Campbell, que se chama Elephant in the Room, The Documentary. Um documentário que serve aqui quase como apoio para o novo lançamento do álbum, que também tem o mesmo nome, Elephant in the Room. E por isso mesmo, daqui a pouco, vou-te contar tudo o que aconteceu. Mais ou menos, não quero dar spoilers também. Portanto, fica desse lado. Agora são vizinhos com Porto Salvo.

0: Com La Perla a tocar aqui na tua Cidade FM e tem pairado uma pergunta relativamente ao Richie Campbell nas redes sociais e também na cabeça de toda a gente, e eu acho que o Richie decidiu responder a isto.
1: Somebody needs to tell me where Richie Campbell's really from, because there's no way a white Portuguese brother is making songs like this, man.
0: E a resposta está mesmo quase a chegar. É já na sexta-feira que Richie Campbell vai lançar o seu novo álbum Elephant in the Room. No entanto, este álbum vem acompanhado com um novo documentário chamado Elephant in the Room, The Documentary, um projeto que foi realizado por Gonçalo Afonso e acompanha os últimos 3 anos da vida do Richie, focando-se no processo criativo do novo disco e na relação profunda que o músico tem com a Jamaica. Uma ligação que, ao longo da carreira, tem criado imensa curiosidade, mas também algumas críticas.

garantir que todas as questões vão ser respondidas e eu acho que vais olhar para o Richie de uma forma completamente diferente, mas num lado positivo, sabes? É, se tu atualmente já gostas do Richie Campbell, eu acho que depois de veres este comentário vais gostar ainda mais. E, por favor, antes de ouvires o álbum, vê primeiro este documentário. Ficará disponível a partir de amanhã, portanto, amanhã podes ver este documentário e depois sim, no dia 29 de maio, ouve este novo álbum, Elephant in the Room, que eu acho que nos vai surpreender muito, mas ao mesmo tempo é tipo, eu espero isto do Richie, percebes?

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0: Dilcinho com Leva Tudo a tocar aqui na tua Cidade FM, e quem continua a levar tudo é a nossa Jennifer Lopez, porque este banger está de volta! A música On The Floor, lançado em 2011 com o Pitbull, voltou a explodir nas plataformas de streaming depois de aparecer numa das cenas mais comentadas da série Off Campus, uma série do Prime Video que eu estou viciadíssima. Se ainda não viste, por favor vê, porque eu acho que vais gostar. E pronto, por causa dessa série, a J-Lo está de volta ao TikTok. A música disparou mais de 300% em streams e até regressou ao top global das plataformas digitais, coisa que não acontecia há anos. Tudo aconteceu durante uma cena da festa universitária entre as personagens Dean e Ellie, que rapidamente ficou viral nas redes sociais. E houve ainda outro detalhe que os fãs adoraram. Basicamente, era assim uma festa de disfarces e a Ellie decidiu utilizar o vestido icónico verde que toda a gente se lembra da J-Lo durante essa festa, um look Versace. E por isso mesmo toda a gente ficou ali com aquela nostalgia dos anos 2000, e como é óbvio que esta música tocou. Aliás, a J-Lo já aproveitou todo este hype no TikTok e já fez imensos vídeos a utilizar esta música, a fazer referências a esta série. Portanto, se tu desse lado, se ainda não viste a série Off Campus, eu aconselho. É uma série gira, juvenil, apaixonante. Portanto, se queres assim uma coisa leve, isto é uma boa série. Mas cuidado, vais ficar viciado, está bem?
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E ao som de Alex Warren com Ordinary, tocar aqui na tua Cidade FM, que entramos na nossa última hora de emissão comigo, Azizé de Palmas. Mas não te preocupes, que eu ainda tenho muita música para ti. Daqui a pouco vais ter a ouvir Benson Boone com Beautiful Things. Tens também Van Zee com Alma Nua. Mas agora quem te faz companhia é uma das minhas favoritas, Ray com Where Is My Husband. Aproveita!

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1: 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Boa viagem!

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Chama-se Relíquia do 2T, tocar aqui na tua Cidade FM. Boa viagem e eu tenho uma grande relíquia para ti já daqui a pouco. Queres dizer, não vou ser eu a entregar, vai ser mesmo o Renato Duarte na sexta-feira, espero eu. Isto porque o Show Me The Money tem um novo jackpot e eu conto tudo daqui a pouco. Mas primeiro, vamos até ao Belé com La Plena. Boa viagem.

0: Ótima viagem, o som de Sabrina Carpenter a tocar aqui na tua Cidade FM. 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

E eles são vizinhos com pobre ex-namorada a tocar aqui na tua Cidade FM, que aqui a vossa vizinha se vai embora. Muito obrigada por estares desse lado desde as 11 da manhã, fazeres muita companhia. Eu amanhã estou de volta a partir das 11 e já sabes que podes contar com muitas novidades sobre os teus artistas favoritos, com muita música, com os dilemas da Azia.

essencialmente antes do apocalipse, e hoje também ouvimos aqui uma das suas novas músicas que se chama O Cavaleiro Pálido. Portanto, se tu desse lado gostas assim de hip hop tuga, aconselho-te a ouvir este álbum, eu acho que vais gostar mesmo muito. Falámos também de novidade de Richie Campbell, ele que está quase a lançar o seu novo álbum e juntamente com o álbum também vai lançar um documentário, Elephant in the Room, e vamos lá perceber toda esta ligação do Richie à Jamaica. Tivemos também a J-Lo, ela que está ao rubro no TikTok devido a uma série que se chama Off Campus, que já está disponível também no Prime Video. Portanto, muitas coisas a acontecerem durante estas 5 horas de emissão aqui na tua Cidade FM comigo, Azizete Paulo. Aquilo que te posso garantir é que amanhã há mais disto, está bem? Um beijinho muito grande da minha parte, aproveita bem o resto da tua terça-feira. Para quem vai ao concerto de Bad Bunny, amigas, aproveitem, ok? Dancem muito, aproveitem o Benito. E para quem vai amanhã, digo-se a mesma coisa, mas amanhã deixo-te a mensagem, está bem? Beijinho grande e fica na companhia da tua Cidade FM, porque daqui a pouco tens de estar de livre.

0: Olá, boa viagem e uma ótima terça-feira. Como é que estão aí desse lado? Já cá estamos nós, Catarina Silva e João Miguel Costa.
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0: E estamos muito felizes por estarmos de volta. É verdade, sim senhor, é isso que está a acontecer. Estamos de volta.
2: Mesmo felizes por estar de volta. Estamos todos de volta.
0: É verdade.
2: Ao estúdio e a mais uma emissão. Fiquem desse lado porque nós também não é, não é assim.
0: Não queiram perder porque
2: é
0: nós
2: isso.
0: Também não.
2: É
0: não,
2: isso, porque também senão não é estranho. Se... Sim, tipo, fiquem desse lado. É afirmativo.
0: Sim.
2: Porque nós também não.
0: Ah, pois já.
2: Não bate um com o outro.
0: Não bate a bota com o perdigoto.
2: Com essa miúda. Mas. Epá, hoje está outras coisas giras para dizer.
0: Tens.
2: Ei, fiquem aí, eu tenho mesmo coisas giras.
0: Aí é que fixe, eu estou mesmo ansiosa por ouvir. Absolutamente tudo.
2: E coisas para perguntar, vamos decidir coisas em conjunto.
0: Sim, sim, sim, boa, boa.
2: Vai ser uma excelente emissão.
0: Também temos aqui algumas coisas. Eu e o João, no fundo, hoje trazemos várias perguntas. Perguntas que queremos ver a ser respondidas, perguntas que têm que ser também. Respostas têm que ser histórias. Histórias também.
2: Sim, nós queremos vida, queremos mundo, queremos várias coisas.
0: O vosso passado, queremos carafunchar tudo, estão a perceber? No fundo é isso. Entretanto, vão poder ver mais à frente. O João disse hoje, eu e o João estamos com as mesmas cores, preta a parte de cima, cinzenta a parte de baixo, só que segundo o João.
2: O que aconteceu foi, fizeram o meu outfit, fizeram a minha roupa,
0: uma
2: e depois com o que sobrou, com o que sobrou, fizeram a da Catarina.
0: Por acaso está um bocado, sim, está um bocado. Sinto que sim. E isto, de facto, o que eu estou a vestir hoje da parte de cima era um vestido de manhã. Mas eu pego na tesoura e zá! Eu gosto imenso destas.
2: Ah, ok.
0: Sim,
2: fizeste um vestido.
0: Está muito mal cortado, okay. Graças a Deus.
2: E agora, quando precisares de.
0: Do vestido
2: vais colar.
0: Sim, sim. Okay. Vou cozer. Ou com agrafos. Acho que é mais fácil com agrafos. Tu que estás aí desse lado a continuar, já podes enviar mensagem para o nosso 911-911-908. Queremos saber quem é que está aí. Enquanto esperamos, entra a Carol G com o Ciante, esta era conhecida.

0: Acabaste de ouvir Paulo G com o Rap Star, a tocar aqui na tua tarde livre. Boa viagem e boa terça-feira.
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0: Eu acho isto impressionante num dia onde o termómetro acabaste de chegar aos 35 graus. Por acaso não sei, estou a dizer isto de achismo. Tá bem?
2: O do meu carro marcava 36,5.
0: Ah, pronto, olha.
2: Aliás, não sei se já não é febre.
0: Pronto, não, exatamente, exatamente.
2: Não bem ao meu carro.
0: E eis que chega aqui e o João Miguel Costa, para além de ter tirado o ar-condicionado do frio, meteu-o no calor e não se apercebeu. Tu não és normal, João.
2: Eu meti no calor.
0: Tu meteste no calor. Eu tive de desligar porque era assim, desculpa, eu já tenho esta ventoinha portátil, vocês não vão ouvir, eu tenho que desligar quando entra o Nero.
2: Aí eu... Ah, tem que se clicar duas vezes.
0: Tem que se clicar duas vezes para desligar.
2: Uma passa para o clima contrário.
0: Exatamente. Sim,
2: quantidade
0: sim,
2: de vezes
0: sim.
2: Que eu já estive aqui com isto no calor e não sei.
0: Não, é que eu sinto logo que eu estou tipo, não, isto é um calor que já me está a ultrapassar.
2: Mas o ar-condicionado tem uma cena que é, ele o frio manda para baixo.
0: Sim, o calor manda...
2: O calor manda para cima.
0: É, mas eu não...
2: O que é que será? Ele aquece o teto para depois o teto nos aquecer a nós, o que é que se passa?
0: Eu acho que se tivesse estado mais atenta nas aulas de física, eu acho que hoje conseguiria responder essa questão. Como não estive... Vou só rir-me.
2: Eu estive muito atento às aulas de educação física.
0: Claro,
2: e nunca me falaram
0: física.
2: Sobre quente para cima, frio para baixo. Ó, Maria, para de estar com essa cara triste.
0: Olha,
2: pá.
0: A nossa
2: está
0: portora,
2: triste aqui, meu, hoje, impressionante.
0: A nossa
2: podem mandar, mensagens para a nossa produtora que ela está triste.
0: Exato.
2: Mandem
0: favor.
2: Mensagens tipo de.
0: Está bem?
2: Não só de carinho, como também de algo que acham que ela pode fazer para ficar mais feliz. Tipo
0: sim,
2: atividades
0: sim.
2: E cenas assim.
0: Exatamente.
2: Sugiram coisas para a Maria que ela está em baixo.
0: O ar quente sobe, João. Nunca te esqueças disso.
2: É?
0: Obrigada, ouvintes.
2: Então o que é que ele manda para cima? Podia mandar para baixo, depois ele sobe, não?
0: Não. Pronto, não há.
2: Imagina. Já está a mandar para cima, sobe para onde mais? Por isso é que eu vi no outro dia o teto a levantar.
0: O
2: ar a empurrar.
0: O João devia ser um aluno muito interessante. Tu devias ser muito interessante de ver
2: certeza,
0: na plateia.
2: Certeza.
0: Por enquanto, posso até.
2: Não te dar flores, que é uma coisa que podiam dar à Maria para ela alegrar.

0: Acabaste de ouvir fantástica Taylor Swift a tocar aqui na tua Tarde Livre. Boa viagem.
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0: E há pouco o João pediu que os nossos ouvintes tentassem animar a nossa professora Maria. Eu acho que a nossa professora Maria vai começar a chorar com algumas destas mensagens. Mas atenção que ela já sorriu. Ó, João, ela já...
2: É, mas é um sorriso. Oh, Catarina, eu conheço o sorriso das pessoas quando elas não estão bem, percebes?
0: Ok.
2: Eu sei qual é que é o sorriso de felicidade e qual é que é o sorriso quando as pessoas não estão bem. Isto das duas uma. Houve uma bobadeira ontem daquelas grandes e está a tentar disfarçar uma ressaca.
0: Ou está assim
2: e
0: mais.
2: E eu respeito. E isso eu respeito
0: exato,
2: muito.
0: Exato, exato.
2: Porque quem é, quem nunca.
0: Uh-huh.
2: Agora, bobadeiras tudo bem, agora está triste.
0: É, tristezas aqui não.
2: Ressaca aceito, tristeza.
0: Ai, não, não.
2: E o meu
0: aqui...
2: amigo, se o que tu tens não dá para curar com grosã, não banhas para aqui.
0: Olha, temos aqui o nosso João, o nosso WhatsApp que diz: Maria. Aliás, vou deixar que a Maria reaja a isto. Maria, põe os teus fones, por favor. Põe os teus fones e liga o teu microfone, por favor, para ouvir de facto.
2: A Maria... E agora não consegue tirar,
0: não,
2: pronto.
0: É que a Maria faz sempre este teatro, não consegue tirar,
2: não consigo,
0: para ver se nós nos esquecemos.
2: Mete os fones!
0: Maria, queremos saber uma coisa acima de tudo, que é como é que te sentes com esta bela mensagem do nosso ouvinte João, que diz... Maria, levanta a cabeça, senão a croa cai.
2: Já deu mais socos no microfone que o Diogo Nuno Meiro.
0: Juro. Maria, como é que sentes com essa frase do João? Achas que...
3: Sem palavras.
0: Ok. Mas não é por aqui, então, não é? Não é com estas...
2: Qual foi a frase? Só ela que ouviu?
0: Sim, ela ouviu.
2: Mas eu não ouvi.
0: Não?
2: Não.
0: Pois, se calhar estavas a falar, João. Se calhar estavas a falar na nossa vez, João. Se calhar...
2: Não, houve um ouvinte que disse uma cena em áudio.
0: Não, eu disse.
2: Ah,
0: eu li a mensagem
2: então
0: do nosso ouvinte.
2: Então eu pensei que tinha sido tu. Ok.
0: Não. Foi mesmo o nosso ouvinte.
2: Era levantar a cabeça?
0: Já, João. Foi mesmo.
2: Se é para dizerem essas, a malta, vamos dizer uma coisa. É, fica mais triste.
0: Oh, João, mas tu achavas mesmo que tinha sido eu a dizer?
2: Estão a brincar.
0: Isso também me deixa um bocado triste, desculpa lá.
2: É
0: que tu sabes que eu chego,
2: mano.
0: Eu ultrapasso limites, mas não todos.
2: Estão a dizer frases que um coach barato do TikTok diz. Façam um favor, digam-me coisas diferentes. O que é que vão dizer a seguir? Investe todo o teu dinheiro nas criptomoedas, é isso.
0: Olha, a Bruna Lourenço diz: boa tarde, Maria, anima-te enquanto tu estás feliz. Ele vai ficando cada vez mais creca. Adoro o sotaque do João. Imagina,
2: poucas
0: coisas fizeram sentido nesta frase.
2: Não, era para animar a Maria e ela disse: o teu namorado está careca, gosto do João. Foi isto que ela fez.
0: Exatamente.
2: O que ela arranjou para animar a Maria foi: gosto muito do João, o namorado da Maria está careca.
0: Exatamente.
2: Foi isto que ela fez.
0: Ou seja, como se fosse uma cena fixe, não é? Tipo, pá, fica feliz, ele está cada
2: fica
0: vez mais
2: feliz,
0: careca.
2: Meu, ele está cada vez mais careca. Já agora, João, muito bem, gosto muito do teu.
0: Exatamente. Pá, nada faz sentido aqui, Maria. Mas já te sentes melhor ou não? Já estou a sentir?
3: Sim, sinto melhor, já me consegui rir um bocadinho. Não percebi, mas pronto, obrigada, Bruna.
0: No fundo, é a minha vida. Bem-vindo à minha vida. Muitas vezes eu não percebo, mas estamos aí.
2: E agora, I love you to the fun, senhorita.
0: Esta é a senhorita.
2: Era para mim,
0: olha para ti.
2: Quando eu era pequenino.
0: Bonito, pá.
2: Era a senhorita.
0: Sam Mendes, com o caminho da cabelha.

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2: Boa viagem, uma ótima terça-feira com a tua tarde livre.
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2: E atenção que hoje para nós é como se fosse segunda-feira, não é, João? Nós ontem não estivemos
3: para
2: por cá.
3: Nós é segunda.
2: Para nós hoje é segunda-feira e por isso não quero mais falar.
3: Te ligas aos dias?
2: Ligo.
3: Sim, mas tipo, segunda-feira tem um significado para ti, terça-feira.
2: Sim, sim, sim.
3: Então
2: sim.
3: Depois falas disso que agora não temos tempo. Temos que falar
2: tu és
3: outra
2: mau.
3: Coisa.
2: É que deixaste-me cheio de vontade agora
3: pois
2: de falar
3: foi,
2: deste tema.
3: Eu sei, eu tenho esta capacidade.
2: Mal.
3: Tenho esta capacidade de picar, mas imagina.
2: Fogo.
3: Agora as pessoas não vão ouvir agora, porque nós temos coisas para dizer.
2: Pois é, pois
3: mas
2: é.
3: Mas se quiserem ouvir depois.
2: Podem ouvir.
3: Podem ouvir no Rail.
2: No Rail, exatamente. Pá.
3: É, que é só instalar, gratuito.
2: E continua gratuito. É que o tempo passa, vamos acrescentando
3: não,
2: por lá
3: impressionante,
2: coisas.
3: Impressionante. E que ele vai ficando cada vez melhor, com mais material.
2: Sem
3: e
2: dúvida.
3: Continua gratuito.
2: Uh-huh. Novos
3: e as
2: podcasts.
3: Pessoas não aproveitem agora.
2: Ora.
3: Isto em breve. Sabes como é que isto funciona?
2: Pois é.
3: Isto na vida é.
2: Tudo começa
3: que,
2: grátis.
3: Que
2: até
3: hoje é grátis,
2: ser.
3: Que hoje é grátis, amanhã custa dinheiro.
2: Por isso podes instalar, está disponível em todas as. Pá. Play Store, App Store e Store.
3: Se acabarem
2: no
3: Store,
2: geral.
3: Em princípio está lá.
2: Exatamente, é um bom
3: portanto,
2: princípio.
3: Se for a Vanias Store de roupa em segunda mão no Facebook, não vão, porque em princípio não está lá o Rail.
2: Não sei, mas pode estar a ouvir o Rail, a Vania.
3: Com certeza.
2: Ah, pois, de certeza.
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2: Feiticeira. Acabaste de ouvir a sequência Feiticeira a tocar aqui na tua tarde livre. Boa viagem, se for caso disso.
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2: Olha, isso é para não dizeres que sou eu sempre a cusca. Sou sempre eu, ah, quero cuscar. Pois é, temos aqui um ouvinte a dizer: eu exijo saber onde andaram ontem.
4: Ei,
2: João,
4: é
2: pois é, pois é, aqui do nosso.
4: Que relação é esta, abusiva, tóxica?
2: O nosso Ruben Grácio, já agora, que é um ouvinte que está sempre aqui.
4: Tudo bem, tu?
2: Ele diz boas, pessoal, mas depois. Mas depois de nos exigir?
4: Ah, claro. Boas, pessoal, como é que é? Já agora. Onde é que andaste, meu menino?
2: Pois, exato. Não, é que ele diz: eu exijo saber.
4: Eu estive em Coimbra, andaram. Pronto, já está, está dito. Não falo mais.
2: Ah, é?
4: Não vou.
2: Eu estive em Alfama, pronto. Olha.
4: Está feito. Sítio, Coimbra e Alfama.
2: Pronto.
4: Dois sítios onde se canta bom fado.
2: Responde ou não?
4: Temos isso em comum. Coimbra e Alfama canta-se bom
2: fado. Sem dúvida, sem dúvida alguma. Portanto, olha, ele está a responder. Vamos ver se então isto satisfaz.
4: Mas eu não estou a gostar desta atitude do Ruben, pá.
2: Opa, ele quer saber.
4: O Ruben parece
2: saber.
4: Claramente aquele namorado que tem a localização da.
2: Da namorada
4: no,
2: e de amigos,
4: iPhone,
2: talvez.
4: Não é? E de amigos.
2: Sabes que uma vez falei sobre isso e disse que sou completamente contra, porque eu sou do tempo em que tu, quando queres saber onde é que alguém está, tu perguntas: olha, onde estás? Normalmente a pessoa
4: claro,
2: vai responder.
4: É,
2: só que muitas pessoas: ah, ele disse, eu andei a trabalhar forte. Não, não, Ruben, nós queremos é saber porquê.
4: Onde é que tu...
2: Não, e porquê é que quiseste saber isto também? Não é? Porque quando tu andaste, nós
4: há
2: não
4: malta
2: somos...
4: que alega, nessa cena da localização,
2: uhum.
4: Há malta que alega que é por questões de segurança.
2: Parece-me falta de segurança em si mesmo.
4: Pois, exatamente.
2: Parece-me...
4: É uma questão de segurança, mas é de falta de segurança.
2: É, precisas.
4: E outra coisa acabada em ança.
2: É confiança.
4: Pois é, não há muita confia aí.
2: É, que às vezes dizia-me assim, mas por acaso já tive. Olhem, vou deixar aqui esta.
4: Não, Catarina, deixa onde
2: tive
4: tu quiser.
2: Um amigo que descobriu que a namorada estava a trair por causa dessa app. Opa, porque imagina, ela.
4: Ai, mas aparece vídeo.
2: Não.
4: Aparece mesmo o que é que a pessoa está a fazer.
2: Não, mas ela estava num par de estacionamento às 2 da manhã. Ok, e tu agora
4: sim,
2: perguntas,
4: há
2: ok, mas podes estar a...
4: 24 horas, as pessoas vão só divertir-se com amigas e depois chegam ao parque.
2: Pá, podia estar só a conversar, mas por acaso estava com outra pessoa.
4: Ah,
2: pronto.
4: Então, mas ele foi lá.
2: Ele foi lá. É que aqui já são níveis de confiança que é tipo.
4: Imagina teres pagado 2,30€ e que pagas um boi da casa, pagas 2,30€ para descobrir que foste traído.
2: Exatamente.
4: Ei, chatice, pá.
2: Por isso, olha, para mim é assim, eu acho que era abolir essas apps de localização. Se não sabes.
4: Ou estacionamento? Ou abolir os parques de estacionamento a partir da meia-noite.
2: Barra sem entrada. Não, se vem para aqui trair, não vai.
4: Mas o que é que se vem fazer? Trair? Não, não vai dar. Trair é só até à meia-noite.

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1: Boa viagem e uma ótima terça-feira. Obrigada por estares desse lado.
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1: E vamos agora às notícias com o nosso Ruben Mateus.
0: Magazine.
2: Onda de calor. É desta forma que se podem definir os próximos dias. O calor será mais intenso hoje, amanhã e também na quinta-feira, com as temperaturas a poderem bater na casa dos 38 graus. Os distritos sob aviso amarelo do IPMA são Leiria, Lisboa, Setúbal, Porto Alegre, Évora e Beja. A meteorologista Alexandra Fonseca confirma agora esta onda de calor.
3: Estes picos de tempo mais quente na primavera são normais, no entanto já estamos há muitos dias nesta situação. Aliás, ontem já foi o sexto dia com temperaturas acima da média, portanto a contar para a onda de calor, e já estamos em onda de calor em praticamente todo o território. Já não é uma situação assim tão normal, não é inédita, mas já estamos numa situação mais excepcional.
2: Os próximos seis dias serão quentes, mais quentes então hoje, amanhã e quinta-feira, como te disse há pouco. E depois, o que é que se pode esperar? Como é que será o fim da primavera? Como é que será o verão? Estas perguntas têm respostas. O climatologista Mário Marques explica então que Portugal vai andar com temperaturas a subirem e temperaturas a baixarem.
4: Espanha, França, Reino Unido, mesmo portanto Holanda e Itália, poderão ser fortemente castigadas. Claro que nós teremos verão, mas não será um verão eventualmente com temperaturas muito elevadas de uma forma consecutiva, isto é, durante várias semanas.
2: O fim da primavera e o verão a serem em modo ioiô. E se as redes sociais não tivessem uma idade mínima para se conseguir ter uma conta? Do governo alemão vem essa ideia. Essa ideia parte do ministro do interior, que não concorda com os limites que têm vindo a ser aprovados, como por exemplo em Portugal, que já adotou leis neste sentido. O ministro fala que a responsabilidade tem de ser dos pais, dos encarregados de educação, e são estes que devem perceber e vigiar o comportamento nas redes.
1: Muito obrigada mesmo, Ruben Mateus. Tu é continuar ligado aí desse lado.
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1: E eu e o João voltamos já daqui a pouco para falar contigo, e vamos precisar-te no nosso WhatsApp 911 911 978. Agora ficas com 25 de Abril a tocar aqui, já sabes, é só se quiseres.

0: Acabaste de ouvir Alex Warren com Ordinary. Vou tocar aqui na tua tarde livre. Boa terça-feira, como é que estamos? Aí desse lado.
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0: E ora, ora, ora, João, tenho aqui uma coisa para te perguntar, na verdade. Então. Não sei se isto já te aconteceu a ti, mas eu acredito que aos nossos ouvintes, sim. Eu tenho conhecido várias pessoas, e agora também que estou de mudanças, muitas pessoas já passaram por muitas casas, muitos apartamentos, muitos senhorios, muitos colegas de casa, não é? Uhum. Portanto, eu hoje quero saber histórias de inquilinos, não é? Que são os nossos ouvintes, que acredito já tenham estado em casas arrendadas. E queria saber aqui também, porque eu acho que há vários tipos de senhorios. Eu não sabia, mas há senhorios que entram em casa das pessoas porque, pronto, a casa é delas, não é?
2: Supostamente ainda é delas.
0: E vou só ver esta casa
2: de...
0: como é que está.
2: Pá, vou aqui.
0: É!
2: Ver a minha casa.
0: Vou só ver se o fogão está lá.
2: Não pode.
0: E é assustador, não é? Pode. Pronto. E também temos aqueles senhorios que nem sequer respondem.
2: Eu nunca tive nesse contexto, mas garanto que a casa tinha uma dupla fechadura.
0: Pois, exato.
2: Não tenho as dúvidas nenhuma. Era a que nós temos ambos.
0: Nós os dois, exato.
2: E que só eu é que tenho.
0: Exato. Ou então metias um cadeado como o meu servinho. Só antes de sair. E também há problemas também, às vezes, com colegas de casa, não é? Porque às vezes uma pessoa vai para uma casa e estão lá mais três, quatro pessoas e, portanto, é essas histórias que eu quero saber através do 911-911-978, ok? Para todas as pessoas.
2: Eu tenho aqui uma da única vez que eu, porque pronto, eu não fui bem inquilino ainda, okay, na minha vida.
0: Ok,
2: mas eu tenho aqui situações em que eu fui, efetivamente, uma situação em que eu fui inquilino, okay, o único momento, foi muito, sim, temporário, uh-huh, e aconteceram situações engraçadas.
0: Ok, boa.
2: Eu posso,
0: boa,
2: falar disso a seguir.
0: E exatamente, é isso também que nós queremos, portanto, tu estás aí desse lado e até podes nos contar por quantas casas é que já passaste, porque há pessoas que têm aqui um...
2: Vê quem é que é o recorde?
0: E exatamente, sim, em quantas casas é que já estiveste, ok? Casas arrendadas, que é para termos
2: sim,
0: também
2: não é
0: senhorios.
2: Todas as casas que já entraste na tua vida.
0: Sim, que essas não, podem ser.
2: Eu tenho 38, 30 foram no Portugal dos Pequeninos.
0: Não vamos, 978.

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0: E queremos saber que situações caricatas, insólitas e mesmo medonhas. Gosto muito da palavra medonha. Já tiveste por seres inclino, não é?
2: Eu ia dizer medonha, parece-te beber, mas é porque é parecido com medronho.
0: Medronho, exatamente. E também gosto muito da palavra inquilino. Ok? É uma boa palavra. Não te diz logo o que é. Se não sabes o que é inquilino, é difícil de adivinhar.
2: Inquilino. Inquilino, o que é que podia ser para além de um inquilino? Inquilino
0: não
2: podia ser.
0: Só que não é o mesmo que ocupa, pá.
2: Pois não.
0: Não é, não é o mesmo.
2: Mas inquilino podia ser outra coisa qualquer. Inquilino podia ser um sabor de mal de gelado.
0: Boa! Podia ser. Sim, um mini inquilino.
2: Tem um mini inquilino.
0: Achas que podia? Também podia ser um material. Bem,
2: e o que é que os nossos gelados mini inquilinos disseram?
0: Olha, estamos aqui a querer saber se tu por acaso já tiveste alguma experiência um bocadinho pior, não é? No que toca a estar numa casa arrendada. E atenção, estamos aqui a receber muitas mensagens de inquilinos, não é? Pessoas que estão em casas arrendadas. Mas se tu fores um senhorio, também podes partilhar.
2: Sim.
0: Porque isto é para os dois lados, não é?
2: Se fores um senhorio, podes partilhar.
0: Não é? Velha questão.
2: Normalmente vamos estar contra ti, mas podes partilhar.
0: Sim, mas olha, por exemplo, contra este não. Até vou começar já com um senhorio. Pode ser. O Vieira que diz: eu tenho uma casa arrendada em que o caseiro.
2: Caseiro.
0: Chama-lhe caseiro, é bom. Ainda me pedia dinheiro emprestado com a renda da casa atrasada. Ou seja, enviava a renda atrasada e pedia emprestado ao senhorio.
2: Toma lá 400 euros. Pode-me devolver 200, que
0: Vieira,
2: eu preciso.
0: Estamos do teu lado, por acaso.
2: Sim, neste caso, por exemplo, estou do lado do Vieira.
0: E agora, temos aqui um trio, ok? Chega-nos da nossa Inês.
3: Oi, Inês. Olá, esta é Maria Inês.
0: Olá.
4: Eu sou a Carolina.
5: E eu sou o Miguel.
0: E o nosso
3: senhorio, nós já partilhamos casa.
0: Espera, diz-me.
2: Parece que iam fazer aquela do este é o meu primeiro copo.
0: Ai,
2: e iam aparecer
0: é
2: todas bêbadas no fim, não era?
0: É, olha lá.
4: Olá,
3: esta é Maria Inês.
4: Eu sou a Carolina.
5: E eu sou o Miguel.
0: Portanto, temos aqui Maria Inês, Carolina e Miguel. Eles que vivem os três juntos, não é?
2: Okay.
0: Vamos saber o que é que aconteceu.
3: E o nosso senhorio, nós já partilhamos casa e o nosso senhorio expulsou-nos lá porque... Nós, na noite anterior, tínhamos chegado a uma festa e desarrumamos a casa toda.
0: Desculpa, pá, imagina. Eu primeiro quero saber como é que ele soube que vocês desarrumaram a casa toda, não é? Porque ele teve que entrar. Não é?
2: Que tipo de senhoria tem problemas com desarrumação?
0: Não,
2: tipo,
0: pós-festa.
2: É uma coisa agora. Bem, vocês não estão a perceber, vou ter mesmo que vos mandar embora. Então o que é que foi? Então deixou-me os ténis no meio da sala.
0: Para uma pessoa tropeçar.
2: Isso são alguns jagunços, é.
0: Oh meu Deus, pá. Eu aqui estou completamente do lado dos inquilinos, não sei.
2: Roupa, máquina com louça por tirar.
0: Acredito.
2: E querem continuar a viver aqui, dentro do meu, debaixo do meu teto.
0: É um despautério. É um despautério. Aliás, eu só estou aqui do lado da Maria Inês, Carolina e Miguel, porque estou a acreditar que é uma desarrumação.
2: Sim,
0: só desarrumação.
2: Agora se de repente eles me dizem: olha, agora, mudámos, tirámos algumas coisas do sítio. Por exemplo,
0: o
2: guarda-vestidos foi pela janela fora.
0: Yeah.
2: Aí já é mudar muito de sítio.
0: Imagina,
2: digam-me só umas coisas: houve alguma coisa dentro dessa casa que mudasse de código postal?
0: Exato.
2: Só para eu perceber.
0: Só para percebermos o ponto da situação.
2: Exatamente.
0: Ok? E é mesmo estas histórias que nós queremos. Estamos a receber muitas no nosso WhatsApp, 911-911-908. Diz-nos também se fores um senhor.
2: Eu aqui tenho a minha.
0: Também queremos saber. Ah, é
2: eu também queria
0: partilhar?
2: Contar.
0: Não sei se vais.
2: Eu tenho uma história.
0: Vai.
2: Se quiserem ouvir.
0: Opa, aí é que eu.
2: Sabes esse trem?
0: Que nojo.

0: foram os vizinhos com casares. É para esquecer.
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0: E João, muitas histórias chegam aqui através do nosso WhatsApp. 911-911-978. Posso só partilhar esta da nossa ouvinte e depois vamos à tua? Pode ser?
2: Claro
0: tu,
2: que sim.
0: Tu deixas.
2: Sabes como é que eu sou? Uma pessoa.
0: Ainda por cima é Preciosa Moreira. Gostei muito deste nome. Acho que é mesmo Preciosa de primeiro nome. Gostei bastante.
2: Será mesmo nome ou está-se a gabar? Não está só a gabar, está só que eu sou preciosa.
0: Olha que ela não tem foto. É o único ouvinte aqui até agora que nos mandou uma mensagem.
2: Porque é tão. É mesmo precioso.
0: É para ninguém roubar. Ela diz: boa tarde. Quando frequentei a universidade, vivi num apartamento relativamente espaçoso com 9 raparigas. Já me assustou esta informação?
2: Eu acho que uma das informações, por exemplo, a segunda evitava a primeira. Que é: estávamos 9 raparigas. Claro que era espaçoso.
0: Claro, exatamente. Sim, sim.
2: Ou então era um galinheiro.
0: Não, pá, olha, fica-te mal. Fiquei num quarto triplo com mais 2 caloiras, tal como eu era na altura. Parecia tudo tranquilo até faltar dinheiro na entrada para pagar as faturas. E acusarem as caloiras. As faturas eram divididas entre todas e cada uma tinha de colocar lá o dinheiro certo. E ela termina assim esta história. Portanto, temos esta primeira história. Ou seja, nós não soubemos. Ela também não disse, não foi ela.
2: Não explica se andaram à porrada, não há. Percebes?
0: Ela ouve aqui.
2: Ela não quis.
0: Exato.
2: Ela é preciosa, mas a história, percebes? Foi assim meio.
0: Mas temos aqui outra que acho que já tem um fecho, que ela diz. Outra situação era a senhoria entrar e sair quando queria. E numa das vezes percebemos que ela abriu os nossos armários e gavetas. Isto porque encontrou uma caixa de preservativos na gaveta de uma das minhas colegas de quarto, ligou aos pais dela a comentar e
2: ia dizer, ela está a usar a marca branca. Foi isso, isto que ela fez. Desculpa.
0: Não, e só souberam porque os pais ligaram para a filha. Pá, imagina o que é, tu estás a quilómetros dos teus pais, estás na tua vida, nem se sabe ser onde aquela.
2: Não, imagina estás. É? Tipo... Ouviste, sério. Imagina estás a quilómetros dos teus pais. E ligarem para os teus pais e dizerem: olha, nem sabe, a sua filha é responsável.
0: Exato!
2: É isto que está a acontecer!
0: Exatamente!
2: A sua filha está-se a proteger!
0: Ora,
2: exato! Como é que alguém fica chateado com isto?
0: Pá, isto é impressionante, a senhora ia entrar e abrir gavetas e mais. Ela foi contar uma coisa: como é que os pais não pensaram assim? Espera lá, mas como é que a senhora tem essa informação, não é? Vamos começar por aí. A senhora. É sinistra, por estar a entrar no quarto da minha filha. Eu acho que ficava mais preocupada com isso do que com a questão dos...
2: Eu fazia o contrário, se a senhoria entrasse, abrisse a gaveta e não tivesse...
0: Expulsava-me.
2: Não é? É tipo...
0: Aqui portas-te bem, ouviste? Pá, e muitas outras já, agora tu podes continuar a enviar através do nosso WhatsApp 911-911-978. João,
2: só vou dizer-te
0: que...
2: isto, mais uma vez, não contei a minha.
0: Claro, contar, eu queria.
2: Se o teu propósito é censurar-me, não vais conseguir.
0: Como
2: eu vou
0: assim?
2: Contigo.
0: Como assim?
3: Eu, desde o vídeo de abril,
2: estás a perceber isto está a acontecer. Pronto, só os ouvintes conseguem perceber isto. Eu na próxima VT vou contar. Quer tu queiras, quer não, pronto. Vou falar por cima de ti.
0: E eu quero saber, eu quero saber.
2: Eu sei, é que depois ainda por cima agora estamos a criar uma expectativa enorme. E a história é má.
0: Podemos fazer isso até às 8 da noite?
2: Sim, sempre e nunca dizemos.
0: Olha, a seguir o João. Não, mas a seguir o João vai mesmo me contar. E só para saberes, vai ser mesmo a seguir a jet ski com Pedro Sampaio.
2: Ui.
0: Ou melhor, Pedro Sampaio com jet ski.
2: É uma grande responsabilidade.

0: Acabaste de ouvir Pedro Sampaio com o Jet Ski a tocar aqui na tua Tarde Livre.
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0: E João, só para não dizeres que eu sou má pessoa, porque tu estás sempre a vender-me como uma má pessoa e eu acho que te fica muito, mas muito mal. Portanto, eu quero muito ouvir a tua história, se faz favor.
2: Achas que podes partilhar? Agora não conto. Não,
0: Já agora estamos aqui a falar sobre situações que vivemos em casas arrendadas, com inquilinos, com senhorios.
2: Eu considero isto um apartamento arrendado.
0: Ok.
2: Então estamos a falar, na minha era finalistas, corri ao ano de 1981.
0: Ah, claro.
2: Não, mas sabes quando era a televisão, ainda era preto e branco quando eu fui à viagem finalista. mas fora brincadeiras, para teres uma noção, a música que estava a bater era Gustavo Lima e você. Ai. Para teres noção do que é que estava a bater naquela altura. Olha, e de quando é que foi.
0: Gostava que tivesse cantado mais um bocado para eu poder alinhar, mas tudo bem.
2: Não temos tempo, temos que ser rápidos na história.
0: Concisos.
2: Viagem de finalistas, apartamento.
0: Certo.
2: Que foi alugado.
0: Uhum.
2: E calção. Pagámos calção. Cento e qualquer coisa euros, não me lembro na altura, isto ainda era em contos.
0: Escudos.
2: Não, mas pagou-se 100 e tal euros.
0: Okay.
2: E havia naquele apartamento, no final, estava exímio. Pá, não, realmente nós somos nas viagens finalistas, ficámos um bocado animais, mas naquela ali até estávamos a controlar-nos bem. E o meu grupo era calmo. Já não bebia álcool nessa altura, a maior parte dos meus amigos estavam tranquilos. Não foi uma viagem finalistas problemática. Chega-se ao fim, a senhora diz-me: nós, olha, a nossa calção. Ah, calção.
0: Não.
2: Caputo.
0: Não.
2: E eu,
0: não,
2: mas
0: não.
2: Caputo como? O que é que se passou? Diga-me o que é que eu estraguei.
0: Claro.
2: Ah, foi o estendal.
0: Não pode.
2: E eu, o estendal?
0: Estendal?
2: Oh, minha senhora, mas o que é que acha que quando ia fazer no estendal?
0: Tipo,
2: desculpa, há sítios mais confortáveis. E ela, não. Vá lá acima e veja o estendal. Eu fui. E o estendal tinha uma vareta partida.
0: Epá, isto não é normal. Não, não pode. Daqueles sendais de quê? De pé?
2: É, sim.
0: Oh,
2: um estendal daqueles amovíveis.
0: Amovíveis,
2: abre e fecha.
0: Exato.
2: Uma vareta partida. Ah, sim, senhor. Oh, você sabe que isto é a vareta mais cara de sempre. Tipo, sabe quanto é que custa um tubo de cola? O senhor está passada. Aliás, sabe quanto é que custa um estendal?
0: Yeah.
2: 120 euros dá para comprar 370 estendais, minha senhora. Dos melhores.
0: Principalmente na tua altura.
2: Tipo, sim, naquela altura. Epá, eu passei e me disse: não, é impossível. O que é que aconteceu aqui? Ela: ah, porque vocês metem toalhas molhadas no estendal. E eu, se ela tivesse seca, eu não metia. Está a perceber? Uma toalha seca, quer que eu meta no estendal?
0: Exatamente. Tipo,
2: partiu a vareta. Catarina, posso-te garantir, fui com o estendal embora.
0: Não, estás a brincar.
2: Ah, sim, senhora. Saí do hotel com o estendal debaixo do braço. Cheguei ao autocarro e o senhor disse: que é isto? Eu, olha, você primeiro não fala assim para mim, não é isto, isto custou 120 euros. Pronto. Ganho respeito. Está a perceber? Pronto. Isto custa uma prestação deste autocarro. Pronto. Ganho. E meti o estendal no autocarro. Cheguei a Portugal. À escola, deixaram-me na escola. Pá, eu saio do autocarro, tiro as minhas malas e minha mãe diz: falta mais alguma coisa.
0: De
2: eu digo: pois,
0: mãe,
2: tu não estás a perceber. Falta um estendal. E ela: um estendal? O que é que tu dizes? Eu, mãe, comprei-te um estendal por 120 euros.
0: Ai, a barriga,
2: comprei-te um estendal. E vim com o estendal embora e trouxe o estendal para casa.
0: E bem, sim, senhor.
2: Ainda hoje está lá.
0: É?
2: Para tu veres que uma senhora não tinha razão. Colámos a vareta, está a funcionar.
0: É impressionante.
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1: Acabaste de ouvir Selena Gomez com Bad Liar, tocar aqui na tua tarde livre.
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1: E muitas histórias de muitos. Espera aí, porquê que até que essa pessoa aqui parecia uma voz nas nossas cabeças? Tu ouviste isto, João? Tu ouviste isto?
3: Eu reparei por acaso nisto.
1: Ai! Parece...
3: Mas Bad Liar, eu por acaso estava a pensar, Bad Liar não é tipo um pleonasmo?
1: Não. Não, acho que não.
3: És mentiroso, és mau.
1: Não.
3: Não precisa ser tipo mau mentiroso. Estás a perceber?
1: Não.
3: Mau mentiroso.
1: Há bons mentirosos.
3: Mas são maus. Dá a volta e são más pessoas.
1: Podem ser más pessoas, mas são bons mentirosos.
3: Bad liar parece-me que é uma
1: olha,
3: redundância.
1: Permite-me discordar.
3: Não, redundância não é.
1: Não, redundância não é.
3: Redundância não é.
1: Contradição. Parece uma contradição.
3: Não.
1: É como fake news. Porque não pode ser fake se é uma notícia, se é uma novidade.
3: Não, aí sim. Mas o que eu digo é. Bad liar é um pleonasmo, é uma... Acho que é redundância que diz, por acaso. É redundante, exatamente.
1: Estamos em direto a partir da tarde.
3: Sim, sim, sim. RTP, agora de repente parecia RTP2.
1: Pois é.
3: Um programa daqueles de...
1: A Ilha das Cores.
3: É fácil dizer. Isso também não era desse.
1: Eu também acho que não. Mas enfim, estávamos aqui a falar sobre pessoas que já estiveram em casas arrendadas, histórias com senhorios, com também outros colegas de casa. E temos aqui do Marcelo Gonçalves que diz: uns amigos meus já chegaram a levar um banco de jardim, os de pedra e ferro, para um apartamento. Fazia parte da mobília do corredor da casa. Claro que houve a mãe de um que foi lá à casa e mandou tirar antes que o senhorio visse aquilo. De referir que o banco não cabia no elevador e tiveram de subir até ao quarto andar pelas escadas.
3: Isto custa muito quando uns simples jovens, talvez até umas crianças ainda, claramente reúnem esforços para melhorar a decoração de um apartamento.
1: Sem dúvida.
3: E os estão a querer condenar. E isto sinceramente é castrar a arte, é castrar a criatividade das crianças. Deixem as crianças viver. Depois queixam-se que estão sempre a carrata só os tabletes. Deixem as crianças brincar com bancos de jardim dentro de casa.
1: Só que atenção, isto transcende porque é assim. Isto é... o equivalente a roubar os sinais, não é? Os sinais de trânsito e assim, mas num nível muito superior. Estamos a falar
3: de um banco de jardim.
1: Mas
3: o banco de jardim não foi roubado.
1: Estava meio
3: jardim,
1: a abanar também.
3: Se calhar não estava a ser usado no jardim.
1: Não estava feliz.
3: Exatamente.
1: É
3: um porquê é que não se pode domesticar um banco de jardim, não?
1: Concordo
3: é?
1: Plenamente.
3: De repente é um banco de jardim doméstico.
1: E bonito e mais.
3: Aposto que o banco de jardim já dá a pata hoje.
1: Completamente. Por acaso um dia fui à casa de um amigo que tinha lá mesmo um sinal de stop. E eu assim, uou, este sinal parece muito real.
3: Eu já fui a uma daquelas lojas que vendem móveis que eu ia dizer a marca mesmo quando não nos estão a pagar, ia ser uma chatice. E não costumo ter lá estes sinais.
1: Não me parece a mim, não é? Temos aqui também outras mensagens. Temos aqui a nossa Catarina Costa que diz: olá, ando na universidade e estou numa casa em que o senhorio faz visitas regulares. Uma vez tinha um amigo que estava para se mudar de casa e quando isso acontece o senhorio vai mostrando a casa a outras pessoas que queiram arrendar no futuro.
3: Seja, com uma pessoa lá dentro.
1: Isso é o equivalente a tirarem-te a comida tipo, olha, quando já estás a comer.
3: Aqui está um quarto, aqui é sala, aqui é um vagabundo que não faz nada, deixa tudo desarrumado e vai agora embora, mas ele não está incluído, lembra-se que sai.
1: Coitado, e mais, numa dessas visitas, o meu colega de casa não tinha o quarto arrumado porque tinha uma amiga a dormir lá, não é?
3: Claro.
1: Que era professora de ciências, ia dar uma aula de educação sexual. Olha, isto parece um sketch, mas acho que isto aconteceu.
3: Sim,
1: mesmo.
3: Demasiados por nós, mas ok.
1: Ele diz que tinha muitos preservativos espalhados pela cama com muitas cores diferentes porque ia mesmo dar uma aula. A amiga que ele levou lá, por acaso é professora de educação sexual e tinha apenas material escolar. Se fosse giz, ninguém dizia nada. Parece-me muito errado, não é?
3: Uou.
1: É a única coisa que eu já sabe dizer. O senhor perguntou se podia entrar lá para fazer a mostrar a casa. Ele disse que não, mas o senhor entrou na mesma. Foi aquela pergunta retórica também. Olha, claro. Posso entrar? Já cá estás. Quando chegou ao quarto, o rapaz encontrou os preservativos arrumados e organizados por cores. Caminhei. Ah, pois.
3: Ódio.
1: Nunca ouvi.
3: Estamos aqui perante alguém que não tem problema nenhum com o que se praticou ali e simplesmente tem o CD. É tipo, ok, mas ordena-me isto, pá.
1: Exatamente.
3: Isto tudo espalhado é que não.
1: E pronto, mandou mensagem ao senhorio a dizer que ele não tinha autorizado a entrada no quarto. Ele só respondeu, no problema. E o emoji a buscar o olho.
3: Aí,
1: tá para mim o senhorio, ó.
3: Roubei-te
1: um verde.
3: É isso, roubei-te o verde.
1: Tens que meter
3: é de maçã ou não?
1: Ai,
3: pita a língua, diz-me só.
1: Ai, eu nunca pensei terminar este momento. Mas é o que é, não é? Olha, Bad Bunny, a tocar aqui na tua tarde livres. E se eu vejo mais algum Reels de alguém a arranjar-se para o Bad Bunny, eu passo-me da cabeça. Até já e boa viagem.

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1: Acabaste de ouvir o Veio com Talvez Você Precise de Mim.
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1: E se por acaso também precisavas, nós cá estamos. Nossa Carol Lis, boa tarde, meus lindinhos. Acabei de chegar, espero que sejam vocês hoje. Olha, por acaso, Carol, vieste
3: olha,
1: com muita sorte.
3: Carol.
1: Somos mesmo.
3: Olha, tu chegas aqui e acabas por perceber que somos mesmo nós. É. Nós estamos aqui.
1: A sorte de uns, azar de outros.
3: E estamos aqui
1: sabemos.
3: Até às 8, para quem não está a par dos nossos horários.
1: Atenção que ela mandou um. Ah, bom.
3: Ah, bom.
1: Eu adoro.
3: Ah, bom. São vocês. Desliguei. Até amanhã.
1: Somos nós até sexta-feira, não é verdade?
3: Até sexta-feira estamos aí.
1: Ah, pois é. Estamos aqui, sim, senhor. João, conta-me coisas.
3: Eu o que eu venho de falar
1: sim.
3: aqui é. Eu conheço muita gente, e tu também deves conhecer muita gente, que são os chamados. Pessoas da garimpa.
1: Ah,
3: que é,
1: conheço.
3: Têm muita garimpa no sentido em que
1: é.
3: Querem inicialmente fazer-se passar de pessoas mais fortes que aquilo que são.
1: Uhum.
3: E depois arrependem-se das suas atitudes, arrependem-se daquilo que iam fazer. E depois, o que me chateia mais quando as pessoas se arrependem é que elas querem que tu as ajudes a libertar-se desse sarilho.
1: Completamente.
3: Qual é o problema? É quando eu avisei antes.
1: Pois.
3: Se eu te avisei antes para tu não fazeres isso e tu estás a fazer e agora estás a tentar que eu te ajude a sair daí, eu não vou ajudar.
1: Olha, percebo perfeitamente.
3: E até vou, talvez, fazer troça e prejudicar e fazer de propósito para que tu te lixes.
1: Exato.
3: Para depois eu dizer o chamado, eu avisei.
1: Ai, tu és desses.
3: Que eu, neste momento, eu não vou desenvolver demasiado isto porque eu a seguir vou explicar. Com todos os fundamentos e vários exemplos de coisas destas que me irritam e porquê é que me irritam.
1: Eu acho que hoje é capaz de estarmos de acordo.
3: Achas?
1: Não sei se quer continuar
3: há poucas coisas que eu mais odeio do que dizer a alguém. Pá, olha que eu acho que isto vai acontecer. E a pessoa reagir de forma tipo abrupta. Não, isso vai acontecer o quê?
1: Achas?
3: E depois acontece exatamente como eu digo.
1: Exato.
3: Ao contrário do que as pessoas acham, que é tipo, elas acham que eu agora estou feliz porque aconteceu.
1: Não.
3: Um bocadinho, mas uma boa parte de mim está tipo, mas estamos a... isto agora está desconfortável para todos, meu.
1: Exato, é que houve mesmo, eu avisei.
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1: Por isso, daqui a pouco o João partilha contigo os fundamentos e eu quero muito ouvir. Lá está, porque eu acho que hoje podemos. Nesta situação.
3: Isso é que é muito
1: sim.
3: pior.
1: Isso é que é

0: Back to Friends. Acabaste de ouvir Songbird, tocar aqui na tua tarde livre. Boa viagem, se por acaso disse.
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0: E é continuares desse lado, porque já a seguir o João vai falar contigo sobre pessoas que têm assim a chamada basófia, a chamada mania, e metem-se em situações que podiam ser completamente evitadas. E o João não gosta de ser a pessoa que diz, eu avisei, mas de facto, às vezes, João, é mesmo preciso dizer, eu avisei.
2: E a maior parte das vezes, nestes casos, é merecido. É mais do que preciso.
0: Ora,
2: é merecido.
0: E é sobre isso que falamos já daqui a pouco. Portanto, se tu não és, se não tens basófia, tens um amigo que tem. Vou dizer essa questão.

0: acabaste de ouvir Strip That Down a tocar aqui na tua Tarde Livre. Boa viagem!
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0: E João Miguel Costa, estamos aqui, sim, senhores. E estamos desejosos de ouvir aqueles que serão os teus argumentos, não é? Aqueles...
2: Oh, Catarina.
0: Diz-me.
2: Eu venho por este meio a solicitar a vossa atenção.
0: Ui, é um e-mail.
2: Primeiro, expliques porque estás a chorar.
0: Não. Eu entro em direto e a Maria só começa: o que é isto? O que é isto? E o rádio? Isto é rádio?
2: Isto é. Ela não está a
0: falar. Eu e o João, o que é que... Maria, desculpa lá, tu começaste esta emissão.
2: O que é que se passa?
0: Super triste.
2: Ok,
0: quer dizer, a Maria começa a emissão super triste e agora está. A culpa é tua, João. Eu acho que a culpa é tua. Uma vez o Manel, nosso chefe, disse-me: sabes que às vezes o João tem destas. E eu então e ele. Às vezes olhamos para ele e começamos logo a rir. Eu acho que foi uma dessas.
2: Eu posso ter essa, Mas eu.
0: Então diz-me.
2: Vou colocar aqui cenários.
0: Uhum,
2: o primeiro cenário é este. Estou a sair de casa.
0: Uhum.
2: Sair de casa com a minha namorada, por
0: exemplo. Certo,
2: certo. E olho para o telemóvel e eu faço uma coisa de vez em quando, que é antes de sair de casa vou ver a aplicação do tempo. Vou ver o tempo. Como é que está?
0: Isso é estranhíssimo.
2: E pronto, vou para a rua, vou ver como é que vai estar o tempo.
0: Ah, pá, mas não, tudo ok, respeito.
2: Esta aplicação, não sei se estás a par, estamos a falar de uma aplicação que é desenhada por satélites, vários satélites, pessoas que gastam, que são gastos milhões nisto.
0: Exatamente.
2: Para as pessoas serem muito precisas naquilo que vai acontecer.
0: Uhum.
2: E vejo na aplicação, olha, vão estar menos logo, vai haver um decréscimo de
0: temperatura.
2: 10, 12 graus, isto vai ficar frio.
0: Sim, sim, sim, sim.
2: E faço questão de virar para a pessoa que vai sair comigo, a minha mais que tudo, a minha namorada, e digo: olha, tem cuidado, leva um casaco, porque tu estás de alças.
0: Ah.
2: E parecendo que não, alças com 10 graus não é...
0: Não é a melhor combo. É, exato.
2: E ela olha para mim, com os olhos raiados, ela arregala-me os olhos e começa: mas tu queres-me castrar? Tu queres-me tirar a minha liberdade? É isso? Como se eu fosse um ditador fascista, porque estou a tentar que ela se proteja do frio.
0: Sim,
2: mas tu queres-me tirar a minha liberdade? Mas eu faço o que eu quiser, tu não mandas-me, tu não és meu pai, pá. Tu mandas em mim, eu vou assim. Eu quero ir de alças, eu vou de alças, sou uma mulher independente. Eu sou empoderado, ganho um salário.
0: Ora.
2: Eu faço o que quiser, estás a mandar em mim. Olha, já nem vou contigo, estás a perceber? Se continuas com isto, Oh, minha menina. Tranquilo, olha o meu corpinho aqui, ó. Vou colocar aqui debaixo do braço, estou aqui, estou bem, chavala.
0: Exatamente.
2: Chegamos ao sítio.
0: Uh-huh.
2: E o que é que acontece?
0: O que tu esperavas, João.
2: E está frio, não é? E está frio porque as aplicações realmente foram preparadas para nos dizer que está frio. E está frio.
0: Não se baseiam em achismo já a partir.
2: E o que é que acontece? E
0: o que é que acontece?
2: Há um olhar de cão que acabou de fazer as neiras, sabes qual é?
0: Sei,
2: cão
0: bem.
2: Que acabou de mijar na sala, sabes qual é esse olhar?
0: A cara não está inclinada para ti, mas os olhos estão.
2: Há esse olhar de eu estou com frio. Podes me emprestar o teu casaco.
0: Aí é bem!
2: Não! Nem por sombras!
0: Eu percebo.
2: Eu digo-te uma coisa. Tu não sabes, eu tenho outro aqui, vou vestir por cima.
0: Ah, tens mal.
2: E não vestes o meu casaco.
0: Percebo bem.
2: Houve uma coisa, primeiro tens que perceber isto. Se eu tirar este casaco, passo a ser eu a pessoa sem casaco.
0: Pois,
2: e eu fui a pessoa que quis trazer casaco desde o início. Eu não quero saber.
0: Oh meu Deus. É que acontece sempre isto. Acontece sempre isto. E tu avisaste.
2: Mas tu estás-me a tentar transferir uma pneumonia por causa do orgulho. Foste orgulhoso às 4 da tarde e agora tenho que ficar com pneumonia amanhã.
0: E é mesmo, pai.
2: Não contes comigo. Não houve.
0: Não,
2: eu não sou cruz vermelha. Eu não quero saber. Não levas casaco nenhum.
0: Querias um casaco que tivesse trazido.
2: No
0: teu.
2: Máximo, se quiseres, ao ir embora, passamos na farmácia para te comprar medicação, porque tu vais estar constipado amanhã.
0: Já para ver aquilo que vai acontecer, é verdade. E há muitas outras situações assim.
2: Tenho mais um exemplo que posso dar a seguir.
0: Por favor, ok? Aqui na tua Tarde Livre.
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0: Ai, tu agora ficas com Hendrix, com esta Golden, e já sabes, fica aqui também um conselho, pá. À partida, se a pessoa está a dizer que está. Está ali com uma app na mão, não é? À partida, vai estar fora. Acredita, está bem?
2: As pessoas com dados não acreditam.
0: Exato.
2: Eu estou a fornecer dados.
0: São factos, malta, e contra factos. Não há.

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0: partilhava connosco uma situação que aconteceu também com a namorada, não é? Que decide não levar casaco quando o João avisa vezes e vezes em conta que é preciso levar o casaco. E ele não se baseia em achismos. Ele baseia-se nos factos que estão na app da meteorologia. E o que aconteceu? A namorada dele ficou com frio e o João não emprestou o casaco.
1: Não,
0: e
1: não, eu não emprestei mesmo.
0: Apoio.
1: E eu até te posso dizer que isso aconteceu ontem. Exatamente como eu contei. Estou a sair da porta do hotel, percebo que vai ficar frio. Há um padrão de mais do que um dia que já tínhamos estado naquela cidade, sabíamos que ia estar frio. O comportamento foi na mesma, sempre de forma afrontativa contra mim. Desculpa lá, não vou admitir.
0: Não faz sentido.
1: Ao frio. Pronto.
0: Temos uma ouvinte, a Cátia, que disse: Oh João, eu arrancava-te o casaco. Não foi lá isto, quer dizer, a Cátia ainda te arrancava o casaco. Coitadito.
1: Mas como é que tu podes achar que eu é que tenho culpa?
0: Exato. É que há quem acha, tu tens culpa, João. Por acaso,
1: é a minha namorada com outro nome, ou então eu não consigo perceber.
0: Se calhar vai na volta dela. E também temos até quem acha estranho. A Catarina está muito queridinha com o João hoje, mas a verdade é, não é querida, é mesmo. Eu estou genuinamente a concordar.

0: prato que eles têm aqui com um nome esquisito, mas que me faz querer inovar, porque isto traz pesto nights in the night.
1: Exato, exato.
0: Traz tipo um molho todo fixe e eu vou experimentar isto.
1: Uh-huh.
0: E eu estou tipo, olha que se calhar.
1: É melhor não.
0: Olha, se calhar o bife, pá.
1: Uhum. Olha que é mais escuro.
0: Não, pá, tu és mesmo. Tu não tens papilas gustativas, pá. Tu não sabes a nada. Tu parece que estás a comer ração.
1: Aí é
0: okay,
1: bem.
0: Tudo bem. O prato chega. Uma garfadinha. Basta uma. Normalmente basta uma.
1: Tu percebes logo.
0: Uma garfada. Uma garfada e a cara muda. A cara muda. Voltámos ao cãozinho que parece que fazes neiras na cozinha,
1: é,
0: sabes?
1: É, exato.
0: Ai, isto realmente não está muito bom.
1: Ai, é bem.
0: Vais comer o teu bife todo. Bom.
1: Ai, é
0: comer
1: bem.
0: Comer tudo, pedir outro e comer por cima.
1: Pá,
0: é isto que eu vou fazer.
1: Eu sou igual.
0: Não tocas no meu prato.
1: É real. Eu sou igual,
0: tira,
1: quer dizer.
0: Tira a mão.
1: Quer dizer, podiam ter escolhido outra coisa. O cardápio era gigante. Vão para o prato menos apetitoso e nós sabemos perfeitamente. E a verdade é que nós conseguimos perceber logo na primeira garfada. Disseste isso muito bem. À primeira garfada, uma pessoa consegue logo perceber quando a pessoa não está feliz com a comida. Ou elogia demasiado, do tipo, aí está mesmo bom, aí era mesmo isto que eu queria, uff, adoro pesto. Que também não, é uma red flag.
0: Sim.
1: Ou quando está com aquela de, e vai comendo assim devagar, e devagar, cheia de medo.
0: Há malta que prefere passar mal.
1: Sim.
0: Há malta que prefere passar mal, há malta que prefere saber que se vai lixar e continua, do que dizer só... Ok, tens razão.
1: Yeah,
0: é só isto.
1: É só isto.
0: Não custa nada. Ok, tens razão. Peço imensa desculpa. Eu realmente ia inventar. Vou pedir o que nós sabemos que neste. É que se é, é que eu estou baseado, mais uma vez eu digo, em experiências e em dados.
1: Exatamente.
0: Aí já me aconteceu. Eu provavelmente já fui àquele restaurante. Eu sei perfeitamente como é que a comida é normalmente naquele tipo de restaurante ou naquele restaurante. Como o básico. Não, não.
1: Não
0: quero
1: não.
0: Inventar.
1: É, exato. E depois dá sempre.
0: Queres trocar?
1: Não é?
0: Trocar o quê? O prato que eu escolhi por aquele que eu te disse para tu não escolheres?
1: É que
0: é isso que estás a perguntar se eu quero trocar, meu.
1: E ficam
0: ofendidos. Ganha juízo, pá.
1: Exatamente. Nós passamos, mas continuamos grandes no amor.

0: Baixo, fica já aqui com o Raul Alejandro, com este Te Felicito.
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0: E é continuar ligado aí desse lado, daqui a pouco vamos partilhar algumas respostas. E já agora, se já te aconteceu alguma situação assim parecida com a do João, não é? Ou seja, tu dizes e avisas a pessoa, olha, não vais por aí, não faças isso, depois a pessoa faz e fica chateada contigo, diz-nos também, através do nosso WhatsApp.
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0: É, já daqui a pouco.
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3: E tu estás aí desse lado, é continuar, estás com a tua Tarde Livres.
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3: E agora vamos ouvir o nosso Ruben Mateus com mais uma Magazine. Logo depois tens Taylor Swift com The Fate of Ophelia, ainda David Thames com Rain Dance e muito mais. Estás na tua Cidade FM.
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4: E se fosse possível engravidar no espaço? Engravidar, viver os 9 meses da gravidez e depois ter o bebê onde? No espaço. A China quer perceber se tal será possível e para o espaço enviou vários embriões trabalhados em laboratório, embriões que são enviados a bordo de uma nave espacial. O South China Morning Post refere que se quer estudar o impacto que a gravidade poderá ter nos embriões. E tudo isto tem um propósito maior. A perceber se será possível ao humano viver no espaço e ter uma existência muito igual à que tem atualmente no planeta. Os embriões criados foram criados apenas com células estaminais, ou seja, destes embriões não poderá nascer nenhum ser. No total, estarão 5 dias no espaço e depois serão estudados já na Terra. Entretanto, às 5 da tarde, falei-te do calor dos próximos dias. Uma onda de calor, isso está confirmado. São 6 dias com máximas elevadas, principalmente hoje, amanhã e quinta-feira. Mas há também essa companhia. De quem? Das poeiras. A meteorologista Alexandra Fonseca do IPMA explica tudo.
5: Hoje estamos à espera de poeiras em suspensão na atmosfera. Não tão intensas como no último episódio da semana passada, poderão ver-se assim umas zonas meio amareladas no céu durante o dia de hoje, no entanto, não com tanta concentração como na semana passada.
4: As poeiras a fazerem a companhia ao calor. O Magazine que vai até a Albufeira, vai até ao Algarve, para te dizer que em Albufeira, lá está, bares e discotecas vão ter horários de fecho. O Presidente da Câmara diz que os bares vão encerrar às 3 da manhã e as discotecas às 5 da manhã. Estas serão as regras no futuro. A ideia é ter noite, diversão noturna, sim, mas também atenção ao descanso das pessoas.

0: Acabaste de ouvir Fantástica Ray com Where Is My Husband? E para quem se perguntou pela Catarina e pelo João, olhem, estamos aqui.
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0: Estamos aqui, sim, senhores. E João, eu queria perceber como é que tu és no que toca a encontrar coisas que não te pertencem, ok? Nomeadamente coisas valiosas ou, por exemplo, dinheiro no chão. És de apanhar, ficar com ele, és de ignorar? És de ir ali à polícia ou assim, devolver?
2: Se apanhar completamente isolado, se me tiver a falar só de dinheiro, uma nota, 10 euros, está isolada no meio de um sítio e eu encontro, eu tento olhar à volta para ver se é de alguém.
0: Ou se é uma prank, né?
2: Hoje em dia nunca sei. Isto é de alguém. Está alguém a gravar? É o isso fosse consigo? Pá, parem com isto.
0: É que eu vou achar.
2: Ok, inicialmente. Mas se não, pá, pé, olha o que é. Uma nota, achar não é roubado. Agora.
0: Se
2: for uma carteira, imagina uma carteira, há uma identificação, se assim. Aquele dinheiro pertence a alguém.
0: Ok.
2: Não tiro.
0: Ah, eu isso também não consigo.
2: Entrego a carteira e vai lá tudo direitinho.
0: Exatamente.
2: Agora, se tem uma nota, a nota não tem identidade, não é? Tipo, se eu não pegar, alguém vai pegar. Tipo, a nota está perdida no chão.
0: E se perguntasse a alguém, desculpe, esta nota de 500 euros é
2: claro,
0: sua?
2: Sim.
0: Ah, é. Olha, perdi ainda agora.
2: Você nem está a imaginar.
0: Por acaso, o mais próximo que eu estive de ser super-heroína foi uma vez quando eu estava a passar numa rua e num parapeito fez uma mala preta de senhora. E à frente vejo duas senhoras, uma com uma mala e a outra sem. E eu penso, uma senhora desta idade
2: sem
0: nunca
2: mala.
0: Está. Tipo, ou tens um carrinho com as tuas compras ou tens uma mala. Nunca está sem.
2: Exatamente.
0: E eu penso, deixa-me aqui ver.
2: Mais um.
0: Exatamente.
2: Dá esta vez sem mala. Deixa-me ir ali.
0: Chego ao pé da senhora, pai, eu posso dizer-te que ela me ofereceu uma quantia. Eu não aceitei, porque eu fiquei do género, não, isto é uma boa ação, se me vão pagar já não é boa ação, já é
2: claro,
0: aproveitamento.
2: Isto é o César Mourão
0: não
2: a fazer
0: apanho,
2: velha.
0: Não me apanho, é? Exato, olha a volta.
2: Pensas que eu não sei.
0: Olha a volta até era. Pá, a senhora, nunca vi ninguém a chorar e a abraçar-me tanto, tipo, ai menina, nem sabe, eu tinha tanto dinheiro aqui, muito obrigada, não
2: quero,
0: não quero.
2: Duas reformas. E olha que eu era funcionária pública e trabalhei em França, eu tinha duas reformas.
0: Não, e melhor, ela tinha mesmo o dinheiro em envelopes. Envelopes, ela tinha 3 envelopes, ela não tinha carteira.
2: Ah.
0: Ela tinha mesmo o dinheiro imprimido. Pronto, impresso.
2: Porra, mas já não se costuma fazer transferências dessa idade.
0: Nada,
2: é muito, por acaso.
0: Vai na volta na mala dela. Não estava só dinheiro hoje.
2: Provavelmente.
0: Ela agradeceu-me, ela para chorar tanto. Oh, olha, se calhar estava lá.
2: Não, ela estava. Eu imagino-a a chorar, a dizer: oh, menina, eu deixei ele de propósito.
0: Era uma troca.
2: Agora vou apanhar.
3: Você acredita que.

0: Acabaste o vídeo da Jacket com Paint the Town Red a tocar aqui na tua Tarde Livre.
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0: Olha, ainda há pouco disse que foi o momento em que estive mais próxima de ser uma super heroína quando vou via mala esta senhora, mas ó João, eu não sei quanto é que a senhora tinha na mala, mas acho que encontramos um verdadeiro super-herói, ok? É verdade, sim, senhor. Falo primeiro daquele que perdeu o dinheiro. Foi pá, primeiramente, se vocês estiverem em casa, cartas de Pokémon.
2: Ouçam isto com
0: razão. Vocês guardem isso, mas tipo, mesmo, tirem o dinheiro, não têm escondido, sabem esconderijo do dinheiro, tirem o dinheiro e metam estas cartas de Pokémon. Acho que este o conselho.
2: Peguem no dinheiro e vão comprar mais cartas.
0: Por favor, por favor, porque nos Estados Unidos um jovem vendeu a coleção de cartas que tinha do Pokémon para ajudar a irmã. E o que acontece? Ele conseguiu vender esta coleção de cartas por 25 mil euros. Viram bem? 25 mil euros, que é impressionante, não é? Este jovem ficou quase rico. Rico.
2: Epá, médio rico. Ficou tranquilo.
0: Ficou fixe, ficou
2: pelo
0: fixe.
2: Pelo menos com mais possibilidades de ajudar alguém.
0: Exatamente. Pelo menos, olha, vale mais do que as cartas, não é? Não, não, porque isto é o que as cartas valem, sim, mas não sei se valem num restaurante, não é? O valor foi pago em dinheiro e foi colocado numa espécie de mochila que acabou por ficar esquecida numa casa de banho. Que também é assim, é meio estranho, não é? Alguém que recebe estes 25 mil euros, tu esqueceste estes 25 mil euros, também é assim. É bizarro.
2: Porra,
0: yeah. Só que acontece, nessa casa de banho entrou um super-herói. Um homem, construtor civil, que viu o conteúdo da mochila e decidiu fazer o quê? Pensam vocês? Ui, ficou com ele? Tirou algumas notas? Não. Decidiu levá-la e entrar em contacto com a polícia. Que eu acho que é impressionante nos tempos todos, ok? Encontras uma mala com 25 mil euros sem ninguém ao pé.
2: Tipo, eu estou a imaginar.
0: É impressionante.
2: É o rapaz que perdeu, não é? Depois a ligar para a polícia.
0: Sim, sim.
2: E é aquele exercício em que tu sabes perfeitamente que nunca está. Nunca está. Tu ligas e já sabes o que é que a polícia vai dizer. Não, realmente não encontramos nada. 25 mil euros? Não, claro que não. E tipo, imagina o gajo a ligar e a polícia dizer: sim, sim, está aqui.
0: Temos
2: uma mochila
0: aqui
2: com 25 mil. O gajo.
0: Olha, resultou melhor do que os seus perdidos e achados.
2: O gajo. O quê?
0: Mesmo, mesmo. Aliás, a mochila foi entregue ao dono e o homem que encontrou a mochila recusou qualquer tipo de dinheiro e ainda afirmou: eu gosto de ganhar o meu próprio dinheiro.
2: E isto por é um isso, homem, sim, vou comprar cartas Pokémon agora.
0: Eu espero mesmo que ele tenha feito isto, porque é assim, eu acho impressionante. Eu acho que vou guardar mesmo
2: impressionante.
0: A minha Nintendo. Tipo, eu às vezes olho para as minhas cenas e penso: quais destes tarecs é que podem ter valor? É que eu não sei.
2: Eu, não tenho, eu acho que não tenho mesmo, eu não vou mentir, não tenho mesmo nada de valor.
0: Os
2: acho
0: presépios
2: eu.
0: Da tua sogra podem ter. Ó João, ó João,
2: ter,
0: vai limpando o pó, porque olha, podem valer muito aqueles.
2: Mas
0: aninhos.
2: É que são dela, percebes? Isso percebes que não faz diferença.
0: Ah, é o roubo, tens razão.

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0: É impossível fazer um programa destes com a Maria a rir. Não dá.
2: Assim, ninguém sabe do que
0: não, epá, nós entramos aqui com um assunto sério. Imagina, a Maria parece aquelas pessoas que chega à casa depois de uma festa e se lembra. Ou seja, percebe a piada que foi contada no início da festa.
2: Sim, sim.
0: No início. E ri-se. E a mãe pergunta-lhe: o que é que se passa, filha? É isto.
2: Está calada. Isto era um pai 8 e um quarto quando me disseram isto. Ainda estou a pensar.
0: É que temos uma pessoa entrar aqui neste momento com assuntos sérios, ok? Assuntos de dinheiro. Olha, falámos aqui de dinheiro durante esta hora.
2: De money, money, money.
0: Exatamente. E do show me the money. Porque na sexta-feira foi em vez da Maria Ferreira do Porto a atender a chamada, levou para casa 20 mil euros e esta semana podes ser tu. Tu que estás a ouvir agora na Cidade da FM, isto é se tiveres pelo menos 18 anos. Se não tiveres, espero que faças até sexta-feira. Para ser legal.
2: Sim.
0: Exatamente, para participares. Já sabes que para participares é exatamente a mesma coisa. Enviares o SMS com a palavra vencer 68900. Sexta-feira, João, entre as 3 e as 4, o que é que o nosso ouvinte tem que fazer? É simples. É muito, muito simples. Só tem de...

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0: Sinal, e tu já sabes que quando toca esta, não é sempre, mas às vezes quando toca esta é sinal que eu e o João estamos de saída.
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0: Pois é, como quem diz, tiveste a tarde livre. E agora vamos ter
2: agora
0: nós.
2: Agora temos coisas para fazer. Exato. Tenho que ir para Faf para a semana. Então vou ter mesmo que sair e tratado.
0: Exatamente. E eu também tenho lá, pá, tenho que começar já a procurar a árvore de Natal, porque ela virá. O Natal virá.
2: Um dia.
0: É melhor já começar a procurar, que uma pessoa nunca sabe. Portanto, tu que já tens desse lado, é continuar. Acho que a Beatriz Pinto chega às 8 da noite e eu e o João.
2: E vai ser animadíssimo.
0: Vai ser animadíssimo.
2: Com a Beatriz
0: Malta.
2: Pinto.
0: Super, é uma curtição!
2: Sim. Pronto, vai ser uma chamada amena cavaqueira.
0: Exato. Pá, desculpem.
2: Obrigado por nos terem animado ligeiramente a Maria. Ela ficou mais animada o resto da emissão.
0: Aliás, ficou até demasiado.
2: Sim, houve ali uma altura que até estava meio...
0: Pá, ouçam, tipo... A Maria não para de sorrir há uma hora.
2: Tipo, riso de fumar. Demos sempre uma gaivota debaixo da mesa, mano.
0: E sempre que perguntamos assim, o que é que se passa? E pronto, eu acho que ela
2: se ri às vezes, tipo dela só.
0: Eu acho que sim. Ela diz, ah, são vocês. Eu acho não, João. Eu acho que ela está a ver ali mimos no telemóvel, está a ver andotas, sabes? Tipo a do Pedrinho, do Joãozinho e assim. E é um bocado sobre isto. Portanto, amanhã, Maria, estamos aí de volta?
3: Sim.
0: Boa, pronto.
2: Maria, então amanhã aparece.
0: Está bem? Por
2: e aparece-me com outra cara, pá.
0: É,
2: Maria. Não gostei muito desse modo.
0: Olha, eu tenho que estar a ter salada. Obrigada por ter estado. E amanhã voltamos a partir das 4 da tarde, das 4 às 8.
2: Sem falhar.
0: Catarina Silva, João Miguel Costa, para mais uma tarde livre. E já sabes, mete protetor solar. Porque o verão está aí.
2: E não faças a cama se é para te deitares também. Estás a perceber?
0: Olha, um destes dois vais ter que levar o conselho. Escolhe o
2: faz a cama com protetor solar e depois deita-te ao sol.

Alex Warren chama-se Ordinary e acabou de tocar na tua Cidade FM. Boa viagem, boa terça-feira. Estás aqui, não podia estar melhor. Eu sou Beatriz Pinto e até às 10 é comigo, contas. Hoje é com música do Bad Bunny, porque hoje e amanhã merece. Vamos ter dois concertos. Aliás, neste momento deve estar mesmo a começar e eu estou muito entusiasmada. A caminho, então, olha, espero que esteja tudo bem desse lado, porque não deve estar a ser fácil chegar ao estádio. Entretanto, o que é que vamos falar hoje? Também interessante, vamos falar sobre filmes de terror. Eu sei, nada a ver, mas experiências de ir ver filmes de terror ao cinema, também sobre coincidências da vida, e ainda te trago a última novidade sobre Miley Cyrus, e eu prometo que tu vais gostar, especialmente se fores fã dela como eu. Portanto, é ficares desse lado nestas duas horas. Para já, vamos à música. Ficas muito bem entregue aos vizinhos com esta Pobre Ex-Namorado, mas já sabes que aqui é só se quiseres.

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DJ Japa chama-se Posso Até Não Dar Flores. E eu não sei quanto a ti, mas eu há muito tempo que não ia ao cinema ver um filme de terror. Fui neste fim de semana que passou. Posso dizer que foi uma experiência interessante. Eu também se calhar não fui com as melhores pessoas. Fui com duas amigas que estavam um bocadinho descontroladas, um bocadinho histéricas, um bocadinho com medo a mais, mas também é normal, acho eu. Não sei, é sobre isso que te falo a seguir. Para já tens 15 minutos de música seguida, a arrancar com Taylor Swift e com esta da Fate of Ophelia.

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1: Boa noite e boa viagem ao som da Cidade FM. Eu sou Beatriz Pinto e agora vou partilhar contigo uma experiência minha deste fim de semana que envolve cinema, filmes de terror e amigos. Ora bem, eu fui ao cinema ver Obsession, já agora se ainda não viste, vê, vale muito a pena. Mas pronto, eu fui com as minhas melhores amigas e posso dizer-te que é para nunca mais. Nunca mais vou com elas, porque se de um lado eu tinha uma com empatia pelas personagens de uma forma que eu nunca tinha visto antes, de outro tinha uma que estava em pânico. E quando eu digo em pânico, é literal em pânico. Elas saltam para cima duas vezes, uma delas ferrou-me as unhas no braço e eu tive que dizer: amiga, assim não dá. Porque eu ficava mais assustada quando ela se assustava do que propriamente com o que estava a acontecer. Mas a outra também não ajudava, não achas? Sempre que aparecia uma personagem a descer umas escadas, por exemplo, ela estava do género: ai, não vais, ai meu Deus, vira-te. E eu pensar: mana, ela não te ouve, isto não é interativo, isto não é o Black Mirror interativo que tu podes escolher o que é que vai acontecer a seguir. E atenção, eu também me assustei. Eu não vou fingir que sou aquela pessoa que está super tranquila a ver filmes de terror. Eu às tantas tive que parar as pipocas, porque de facto aquilo assusta, mas eu sei-me controlar, não é? Por isso, eu não sei se recomendo ir com amigos ver filmes de terror. Acho que ir sozinha é uma boa opção. E a conclusão que eu retiro daqui é: adorei o filme, recomendo muito, mas para a próxima vou escolher melhor as companhias. Ou então, lá está, vou mesmo sozinha.
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1: 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Houve até um analista de dados que criou uma forma de descobrir quantas vezes casais já tinham estado no mesmo local antes de começarem a namorar e eu gostava muito de estar isto. Gostava, tenho curiosidade, sou uma pessoa curiosa, mas depois desta história, eu não sei, eu já olho para desconhecidos no metro com outro respeito.
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Chama-se La Plena, boa viagem. Já agora, se gostas deste tipo de música, então instala o Rayon no teu telemóvel, porque lá podes encontrar todas as nossas rádios digitais, inclusive a Cidade Latina. Se por outro lado gostas um bocadinho de tudo, então é ficares por aí. Eu sou Beatriz Pinto, a tua companhia até às 10. Por aqui já sabes que a boa música não para. Ficas agora muito bem entregue ao Olivia Dean com esta Man I Need. Boa viagem e bom regresso a casa, se for caso disso.

Back to Friends, foi Somber quem acabou de tocar na tua Cidade FM. Fica desse lado porque se és fã de Miley Cyrus vais querer ouvir o que eu tenho para dizer, porque Miley tem uma nova conquista na sua carreira e eu sinto que nestas nunca é só dela, também é dos fãs, portanto fica desse lado. Contudo, já a seguir, para já, Lunar Johnny Plutónio, esta chama-se 25 de Abril.

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1: Estás na Cidade FM e estás muitíssimo bem. O meu nome é Beatriz Pinto, fico contigo até às 10, ou seja, quase a ir embora, mas sentes vir aqui contar-te uma grande novidade. Eu não sei se tu te lembras, mas aqui há uns tempos eu contei-te nas noites da Cidade FM que Miley Cyrus ia receber uma estrela na famosa Hollywood Walk of Fame, e é sobre isso que te falo agora. Sim, já aconteceu, Miley já tem oficialmente uma estrela em Hollywood e eu acho que isto faz mesmo todo o sentido. E não podia ser contra a música. Imagina, ela está na nossa vida há anos, há pessoas que cresceram com ela desde a fase de Ana Montana e agora estão a ouvir músicas dela enquanto pagam contas. E é assustador pensar nisto. Que a carreira dela tenha sido literalmente uma montanha russa, porque houve a fase da Disney, depois aquela fase mais rebelde em que toda a gente dizia o que é que ela está a fazer, depois veio country, depois pop, depois rock, e somehow correu sempre muito bem. Eu amo-a. O mais icónico neste acontecimento foi o discurso dela na cerimónia, porque ela falou de quando era mais nova e andava por Hollywood com o pai e via aquelas estrelas todas no chão, e agora tem uma em nome dela. Imagina a sensação de teres uma estrela na Hollywood Walk of Fame. E ela merece. Pode ser caótica, pode, mas uma coisa é certa, sempre foi muito fiel a ela própria. E agora fiquei a pensar numa coisa: qual será o próximo artista da nossa geração a receber uma estrela daquelas? Ficaste a pensar, não é? Pois é.
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Zara Larsson chama-se Stateside e acabou de tocar na tua Cidade FM. E por hoje está feito. Está na hora de me despedir de ti. Eu sou Beatriz Pinto, estou de volta amanhã para mais histórias inacreditáveis, para mais coincidências, para mais novidades. Portanto, é com isso que podes contar.

0: CDD_FM. Eu prometo que vai valer muito a pena. Obrigada por estar sempre desse lado. E eu vou, mas deixo-te com a ótima música que passa por aqui. E é já a seguir. Fica bem e até amanhã.
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